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0: Na Cidade FM, bom dia, são 7 da manhã.
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0: Quarta-feira, 27 de maio de 2026. Eu sou o Artur Simões, comigo Pedro Góias e Joana Miranda. Este é o Acorda.

0: bom dia!
1: Hey.
2: Hello.
0: Meus caros, como estamos?
1: Estamos bem.
0: Ok, olha,
2: tu estás melhor,
3: bem. Não, opa, eu nem ia falar, estava tipo,
0: sei lá, o que é que és que eu diga?
3: Foste ao Bad Bunny.
0: É o Benito, malta. Vou dizer-te uma coisa.
3: Olha lá.
0: Sim.
3: Diz.
0: Ver a forma, como um único, um singular Benito lá em baixo consegue segurar um estádio inteiro, é incrível. É digno de se ver e de nota. Pronto, quase inteiro. Ok, obviamente não havia lugares atrás do palco, isso seria triste.
1: Mesmo assim, havia pessoas atrás dele.
0: É verdade. Sim.
3: Começou por trás e depois conseguiu para lá.
1: Sim, ela estava atrás da casita e depois conseguiu para lá.
3: O que é que vocês acham de mulheres que têm namorado e ficam quase a chorar quando o outro homem lhes toca?
1: Ah, tranquilo. Pá, eu até fico.
3: É porque é uma sensação de uma pessoa meio alien, não é?
1: Sim,
3: não é provavelmente
1: isso,
3: mesmo um homem físico.
1: É uma
0: choraria,
1: aquele nome da pessoa.
0: Yeah, não há problema, não há problema.
3: Não sei, mas é assim, quando são pessoas que eu não conheço, eu fico, ah, que giro, ok, desmaiaste a ver o Michael Jackson. Agora, quando é uma pessoa que eu conheço, pá, e vejo vídeos dela a chorar, faz-me confusão, tipo, em estria, em tipo, a tremer. Yeah.
1: Eu já chorei num elevador porque vi o Tomás Wallenstein.
3: Yeah. Eu chorei em Barcelona a ver a Beyoncé, porque estava ao lado dela.
0: Pronto, ok, lá está a ver. E aquela coisa de cruzar olhares também com eles.
3: Bem, com
1: isso
3: aconteceu com o avião. Eu estava com uma catarata, caiu na altura.
0: Ainda lá está, no recinto. Com o Bad Bunny é mais difícil que ele está de óculos escuros quase a noite toda. Mas de qualquer forma, uma noite incrível. Sim, senhora. Quem é que vai hoje aqui do estúdio?
1: Eu vou.
0: Okay, tu e o produtor Vicente. Vocês os dois então. Vocês vão adorar. Vocês, olha, havia três rapazes atrás de mim que sabiam as letras todas. Eles estavam a passar-se completamente com o Benito. E depois, entre as músicas, eles lembravam-se: somos gajos heterossexuais. SLB! E depois voltavam a cantar.
3: Fizeram SLB.
1: Foi no estádio do SLB.
0: Sabes, eu decidi deixar o meu julgamento à porta.
1: Boa,
0: e até essa malta, olha, estão felizes, estão juntos, estão
1: a
0: celebrar.
1: As pessoas expressam-se de maneiras diferentes, não é?
0: E é sobre isto que Bad Bunny canta também. Portanto, absolutamente mítico. Vais ser feliz. Se hoje fores, se não fores, vais ser feliz na mesma.
1: Olha, eu vi o vídeo da tua perspectiva de onde tu estavas e eu acho que nós vamos para a mesma cadeira até.
0: A sério?
1: Juro por tudo.
3: Mesma cadeira?
1: Yeah, eu acho que nós estamos no mesmo sítio. Eu mando o vídeo hoje.
0: Ok.
3: É ótimo ter um banco, não é?
0: Isso é a melhor parte. É assim, eu estive de pé o tempo todo, mas saber
3: sabes
0: que posso
3: podes sentar.
1: Pois é.
0: É mágico.
3: Eu, o último concerto da Beyoncé, também já fui sentada.
1: É tão bom, é como na missa.
3: Em pé, não dá.
1: Se a missa fosse toda de pé.
0: É como na missa.
1: Na missa não faziam aquelas de sentarem para fingir que estavam lá tal o sapato que era para ficarem a descansar um bocadinho?
0: A missa não durava assim tanto tempo.
1: Às vezes durava.
0: Bem, minha
1: às vezes durava.
0: Ok, peço desculpa. E eram em latim também, na tua
1: tela. Não.
0: Vamos ao tempo. 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Hoje, dia 27 de maio, vamos ter sol em todo o país, mas alguns períodos de chuva, principalmente no interior norte. Quanto às máximas, Ponta Delgada 19 graus, Funchal 21 graus, Sagres 26 graus, Viana do Castelo 28 graus, Aveiro, Faro, Viseu 29 graus, Porto e Guarda 30 graus. Bragança, Viseu, 33. Braga, Vila Real, 34 graus. Coimbra, Leiria, 35 graus. Castelo Branco, Lisboa, Setúbal, 36 graus. Santarém e Beja, 37 graus. Évora, 38 graus. 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
0: Vamos a isso, estamos contigo até às 11 para já. Ao som de vizinhos, em pôr do sol.

0: Enquanto eu via a cara emocionada, a expressão emocionada na cara de Bad Bunny ontem e ouvia o Benito a dizer vezes e vezes sem conta, Lisboa isto é incrível, eu não estava à espera, não estava à espera, Portugal adoro, não sei o que, não sei o que mais, só pensava. E ah, olha, conta a Olivia Dino, pode ser que ela passe por cá também.
1: E a quantidade deles que não passam.
0: Eles adoram sempre Portugal e insistem em não vir.
1: Sim, sim. Bem, ainda agora o Daniel Cesar lançou uma tour pois. E eu fiquei, ah, ele vem a Portugal, ele disse-me que ele era a Portugal.
0: Vão,
2: eu acho que não compensa.
0: De repente,
2: compensa vir cá porque os portugueses podem ir à Espanha, sabes? Eu acho que é este o sentimento.
0: O pensamento deles.
1: Isso é o que eles acham, mas não temos.
0: A Ibérica para eles é uma única, é uma unidade, no fundo.
2: Não, mas é tipo, Portugal é tão pequenino.
0: Quando um artista num concerto diz Lisboa, I love you, malta, eu nunca vi um público assim. É, achas?
2: Claro que
1: sabes que, sabes que eu não acho mesmo que seja mentira. É porque eu acho que eles
2: estão
1: eles olham para o mapa e ficam tipo, opa, isto é pequeníssimo, isto 20 ou 30 mil pessoas. E depois de repente são 80 mil, não é?
2: Sim, sim.
1: E estamos muito mais contentes.
2: Obviamente que temos as expectativas que são sempre baixas.
1: Pois é.
2: Mas não quer dizer que eles fiquem tipo, uau, é como imagina.
0: É assim, eu senti na microexpressão do Bad Bunny. Dava para ver.
2: Sim, que estava com um chapéu, uns óculos de sol e sete casacos.
0: Joana, mas eu tenho muito atento.
1: Sim.
0: Que ele nos ama, sim.
1: Mas também não nos darem tudo é bom. Porque depois, quando nos dão um bocadinho, nós ficamos malucos. É o que está a acontecer agora, não é?
2: Isso é uma relação tóxica.
1: Sim, está bem, mas olha, funciona.
0: Gangue das 7, 911-911-908, WhatsApp da Cidade FM. Onde é que andas? Porque estiveste lá ontem, já agora? Conta-me, o que é que achaste? Bom dia, meus lindos, boa emissão. Estiveste na casita, por exemplo?
2: Olha, está a ver agora uma polémica porque a Helena Coelho diz que não gostou do concerto.
0: É sim, a Helena Coelho diz que não gostou.
1: Ela disse que não gostou do concerto.
2: O concerto foi muito monótono.
0: A minha única questão é, e aparentemente foi-se embora à mãe.
2: Helena Coelho. Foi-se embora à mãe?
0: Eu não sei. Eu ouvi
2: histórias. Espera lá que eu vou investigar.
0: Eu ouvi histórias em segunda mão. Repara, é uma dessas. No TVD é para casa.
2: Espera lá que eu já vi os stories dela.
0: Agora, obviamente, já está montada aqui uma festa, não é? À volta dela.
2: Está toda. É assim, ela já dava toda a gente chateada porque ela disse que viu o anúncio de uma casa na net e logo no segundo a seguir foi comprá-la.
0: Tu podes.
2: Tu podes errar. Podes errar. É pá, mas logo duas numa semana, ou oh, Helena também.
0: A questão é, tu tens todo o direito de não ter gostado.
2: Pois tens agora, o direito de ter
0: opiniões.
2: Tens.
0: Os argumentos é que foram. Não houve. A única coisa que eu vi foi. Ai, ela estava muito chata, eu não percebi porque é que não gostaste. Ao menos, elabora.
1: Era muito espanhol.
2: Ela apagou os stories em que diz que não gosta do coisa.
0: Isso é
2: mas está tudo no Twitter.
0: Diz que faltavam bailarinos.
2: Bailarino?
0: E que não se percebia bem o que ele estava a dizer, porque ele falava para dentro.
2: Mas é para ouvir música, não é?
0: Epá!
1: Ok, está bem.
0: Olha, muita gente gostou. Eu gostei. Tu vais gostar, Pedro.
1: Eu vou gostar.
0: Tu vais gostar, Portor Vicente. Também havia aquela de... Ui, quem é que ele vai convidar para a casita? Quem é que vai estar na casita? Olha lá a casita. Porque há convidados entre o público.
1: Sim.
0: E há convidados famosos também.
1: Entre o público, supostamente, pelo que eu vi em TikToks, também não tem aqui nenhum fundamento. É o irmão dele que está a escolher. É o irmão dele que está a fazer curadoria.
2: Olha lá.
1: É.
2: Eu acho que a Helena está do avesso. Porque ela diz que não gostou do concerto, mas depois diz, organização 10 em 10.
1: As filas eram boas?
2: Não, mas foi o oposto do que o Arthur diz. Ganha concerto da organização, não foi nada especial.
0: Sim, ela está um bocadinho...
2: Está do avesso.
0: Está um bocado contracorrente. Yeah. Mas pronto, olha.
1: Ela estava no estado
2: de
1: lado.
2: Mas
1: estava do outro lado.
2: Sabes
1: do
2: que mais? Eu gosto de uma influencer assim.
0: Como assim?
2: Quem é? Tudo ao contrário?
1: Reba contra a maré.
2: Não quer saber.
0: Olha, como alguém com um coelho no nome, eu sinto que tenho uma opinião que devem ter em conta num concerto de Bad Bunny.
2: Epá, e acho que ele não deu muito. Olha, o coelho foi mau mesmo.
0: Digo já, um calor considerável, um calor de forno mesmo, mas para um concerto de Bad Bunny tem de ser.
1: Sim, sim, sim.
2: Pois.
1: Ainda bem que está.
0: Menos 2 graus e não era a mesma coisa. Ah, eu não pode dar um concerto no inverno.
2: É depois estás a suar.
0: Portanto, se tens bilhetes para o concerto de hoje, prepara, chita-te, vai-te já chitando, porque vale a pena. Sim, senhora.
2: Vai ser fixe.
0: Ei, esta opinião super nova e fresca. Bad Bunny, fixe.
1: Olha, eu gosto dele lá.
0: Olha, bom cantor. Crippin, Metro Boomin.

0: Belé, não tendo sentido, estás na Cidade FM, bom dia! Bem-vindo à quarta-feira, este é o Acorda, eu sou Arthur Simões, comigo Pedro Góias e Joana Miranda. Ah, e claro, o Gangue das 7. Tu, onde é que andas? 911-911-908, WhatsApp da Cidade FM. O ar está triste e a justificar-se. Bom dia, Joana, Arthur e Pedro, como estão? Bom, eu vou começar a dar formação a mais um colega durante 2 dias, já sabem, vou estar a acompanhar, mas alternadamente, espero que não se importem.
1: Não tens os canais. Imenso.
0: Vais dar formação, vais transmitir conhecimento.
2: Já, yeah, mas não vai estar cá.
0: É verdade. Até já aí, boa emissão, bom trabalho. Para lá, malta. Elite das 7, mais um dia de tosta.
1: Está bem de calor, Arthur.
0: Mas na vossa companhia com a brisa de diversão, como sempre. Uau, poeta, ótima emissão. Abraço, Pedro da Bélgica.
1: Falar em tosta, ontem comi uma coisa que já não comia para aí desde o meu 7º ano.
0: Ei, o quê?
1: Ui. Fui a um café e pedi um croissant prensado.
2: Bem, isso é uma cena mais escola de sempre.
1: Prensado é a coisa mais escola com o cal.
2: Não, não é? Continua, pode meter naquela cena que fecha.
1: Pode
2: ficar tipo liso.
1: Tu dizias prensar e sentias que estavas a pedir lavagante com.
2: Ah, sim, prensar já começa a dar a música do lobby do hotel. Prensar
1: queria um cal. Pode ser em copo de cocktail.
0: Botar, traga-me o seu melhor panico com chocolate, por favor.
1: Queria um pão ao chocolate,
0: uhum.
1: E um croissant.
2: Pão ao chocolate.
1: Croissant prensado.
2: Sim, e um cal. Pode ser num copo de vidro.
1: Um cal pode ser em copo de cocktail com uma sombrinha.
0: Sim. E era um saquinho de Skittles, se faz favor. Traga-me o seu melhor Skittle.
1: Tem. Que merendas tem? É folhada ou é pão fofo?
0: Magnífico. Sim.
2: Vocês comiam ovo cozido na escola?
0: Não.
1: Que horror.
2: Não comiam? Não.
1: Isso é demasiado saudável.
2: Era bem barato.
0: Sim. Na minha escola, eu acho que já contei isto. No primeiro intervalo, das 9h30 da manhã, já serviam cachorros quentes.
2: Isso é louco.
0: Minha Nossa Senhora, era antes de inventarem a saúde.
2: Sim.
0: Antes de ser descoberto.
1: Antes de perceberem que a pirâmide dos alimentos era um scam.
0: Estavam a servir. Pão com salsicha nas manhãs.
2: Epá.
0: Daquela escola na Lourinhã.
1: Quando a base da pirâmide era pão.
2: Sim.
1: Poça. Pão e arroz.
0: Já damos mais uma voltinha pelo Gangue das 7. 911-911-908, diz olá. Para já, 25 de Abril. Leonard Johnny com Plutónio.

0: Cazuza.
1: Bom dia.
0: Carol G, Kónica Minaj. Estás na Cidade FM. Eu sou Artur Simões, comigo Pedro Góias e Joana Miranda. Este é o Acorda.
1: Já temos um gangue das 7 bem composto aqui no nosso 911-911-978.
0: Carminho, Diego, bom dia!
2: Bom dia, cidade!
0: Ei!
2: Adoramos vocês!
3: Que nomes diferenciados, hein?
1: Absolutamente.
3: Carminho e Diego podiam ser uma companhia.
1: Mas adoramos, sim. Amamos Carminho e Diego. Diego e Carminho.
0: Bom dia, meus queridos! Ei! Olá, Carol!
3: Carol!
0: Há quem nos chame Matrecos. Bom dia, Matrecos!
4: Matrecos é giro.
0: Também não, Matrecos está ótimo. Notinha de gangue da 7, a caminho do trabalho, com uma ótima companhia. Beijinhos a todos. Bom trabalho, Kátia. Eddie!
5: Bom dia, maltinha, bom dia!
4: Como é que é?
5: Epá, olha, já que estamos a falar de excitação por artistas e sim, loucura total, pá, eu sou maluco por R&B, portanto, o estilo de música R&B. E fui frontliner no Nail, lá no Rock in Rio. Pá, fiquei maluco, até parecia na SIC Radical e o caralho. Grande abraço, mano, grande abraço. Temos que viver as coisas com emoção, é mesmo isso.
4: Lindo, é isso.
0: Esta foi uma mensagem, Eddie. Pá, claro que o Eddie usa a frase. Até parecia na SIC Radical.
4: Yeah. E fiquei maluco.
0: Eddie, eu adoro-te.
4: Se há canal que faz sentido com o Eddie, é esse.
3: Eu curto o R&B também. O género,
0: okay. Sozinho, próprio Jam, toca já a seguir logo depois, estou na tua, à toa com Luís Trigacheiro. É só se quiseres, vamos a isso.
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0: Grande no amor. Chico da Tina, estás na Cidade FM. Bom dia, este é o Acorda, sou Arthur Simões, comigo Pedro Góias e Joana Miranda. E ontem, antes de nos repararmos, vocês disseram Pedro e Joana: Arthur, pois olha, presta atenção, vê lá quem é que aparece na casita, ok? Yeah. Quem é que aparece na casita, quem é que celebridades é que ele vai, famosos, ok? Que famosos é que ele vai meter na casita, será que ele vai meter a Bárbara Bandeira na casita? Posso dizer que não reconheci ninguém, mas...
1: Eu também estou a ver vídeos e não me parece estar lá ninguém.
0: Era muita gente, eu não sei bem, se calhar esteve lá alguém conhecido.
2: Epá, deixa-me uma coisa triste. Houve uma coisa que me deixou triste da casita, que eu ainda não percebi se é real ou não. Que estavam a dizer que as pessoas que estavam na casita eram tipo atores pagos.
0: É assim.
2: Ou pelo menos pareciam. Mas isso não é muito fixe.
0: Sabes, eu olhava para as pessoas que estavam a dançar na casita e parecia o anúncio de um refrigerante jovem.
2: Pois.
0: Eram pessoas extremamente atrativas, a dançar demasiado bem para terem sido escolhidas.
2: É isso.
0: Mas ao mesmo tempo, a malta lá, eu imagino que seja verídico que haja mesmo pessoas escolhidas entre o público. Não posso dizer, não tenho conhecimento de causa, não tenho as informações na minha posse, mas diria que há algumas. Pelo menos, é assim, posso dizer que houve uma mulher que parecia demasiado fascinada com o Bad Bunny para ser uma atriz contratada. Esfregou-se completamente nas costas do homem. Aquilo era.
2: Imagina, contratavam como ator pago para ir para a casita, eu também estava a
0: fascinado. Também esfregavas nas costas do Bad Bunny, é justo.
2: Sim, também não é por isso.
1: Sim, não deixas de ser uma pessoa.
0: Agora, quem é vocês convidavam para a casita? Quem é que acham que completava bem aquele cenário?
2: Olha, quem eu acho que fazia todo sentido era a Ana Moura, na casita.
0: Acho que faz todo o sentido.
2: A mulher baila, que é uma coisa louca.
0: Ela baila.
2: Ela é quem recebe as palpitigas de frente fora.
0: Absolutamente.
1: Ela é a nossa embaixadora.
2: Eles vêm cá e ela está tipo: vamos comer pastel de nata, vamos conhecer ali a baixa geada, espaciada.
0: Tudo bem, então vamos tomar um cafezinho.
2: Portanto, eu acho que fazia sentido.
1: Eu gostava muito e já falei com ela sobre isso. Ela vai tentar. Luana do Bem, ir para a casita. Pá,
2: ela
1: eu
2: vai
1: já
2: tentar.
1: Ela
2: vai tentar.
1: Pá, não era hilariante.
2: Era
0: excelente.
1: Ela
0: ele
1: a meter-se com ela a dançar e ela a fazer aquela cara da Luana, sabe?
0: Sim, Luana.
1: Tipo, com boca de boa pessoa, lábios para dentro.
0: Pois eu acho que não estão à procura de alguém com cara de: bem, eu estou nesta situação para estar na casita. Não.
1: Mas eu adorava vê-la lá.
0: Quem eles metem lá é malta de: eu vou brilhar, eu vou ser descoberta, eu vou ser a próxima dançarina do Bad Bunny, nem que eu tenha de matar alguém.
2: Porque senão metíamos por graça tipo o Fábio Coentrão e pessoas assim.
0: Sim, sim, sim.
1: Aí eu adorava ver o Pedro lá. Com os seus moves.
2: Eu adorava ir à casa inteira.
1: Sabes aqueles moves que o Pedro faz que diz: está-me no sangue, pá.
0: Ah, sim.
2: Pá, se o Bad Bunny tiver a ouvir, tu lá no piso 3 vais sim, se quiser.
0: O Pedro, o Toy, o Fábio Coentrão e o David na casita. Era perfeito! Era perfeito!
1: E mulheres, quem é que era?
0: Mulheres. Boa, excelente.
2: Ah, Kiki Rivotti.
1: Com a dança delas!
2: Que anda em TikTok com danças impressionantes.
1: Adoro as danças da Kiki Rivotti
2: 100%.
0: Não, claro.
1: Kiki Virotti.
0: Epá, e tu, Joana? Já?
1: Eu? Não.
0: Se o Bad Bunny escolhesse, se dissesse:
1: não ia, não.
0: Essa aqui,
2: sério?
0: Para lá a casita, dizes que é não?
1: Não.
0: Esse que é não, Bad Bunny?
1: Não, está no estádio inteiro a ver-me a dançar com ele.
2: Eu acho que a Asi dava um show na casita.
0: Absolutamente. Daqui a pouco, vamos ao Magazine com Roberto Mateus.
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5: Ei, hey, bom dia, Ruben Mateus. Vamos.
6: Bom dia, bom dia, bom dia.
5: Ao Magazine.
6: Magazine.
5: Meu caro.
6: É isso. Eu estava a gostar muito da nossa conversa sobre autoestradas. Vocês já falaram sobre isto, certamente, mas eu estava a gostar imenso.
5: Top 3 tópicos mais interessantes para
6: sim,
5: falar,
6: sim,
5: não é?
6: Sim.
5: Autoestradas.
6: Sim, sim, sim. Eu sou fã das estradas nacionais, atenção.
5: Já reparei, falas muito sobre isso.
6: Eu recuso-me a andar de autoestrada. Só mesmo em último caso. Gosto muito de estradas nacionais. Estou especialista a desviar-me de buracos. Quando anunciado, podia parecer algo bizarro, algo que não iria acontecer, mas a verdade é que vai acontecer. Já está a ser montado na Casa Branca o espaço que irá ter um evento do UFC. Sim, luta livre. E porquê? Muito simples. O espetáculo Luta Livre, dentro da residência do Presidente dos Estados Unidos, serve para celebrar o aniversário de Donald Trump, que faz 80 anos. Serão 6 combates no total e esta festa de aniversário terá um custo próximo dos 60 milhões de euros. Mas a Casa Branca diz que não está a gastar dinheiro nenhum neste evento e que sim, a UFC está a pagar tudo. É uma espécie de presente de aniversário. A somar a isto, Trump tem obrigado várias instituições a dar-lhe o nome, Trump, a edifícios e a navios, por exemplo. E para quem diz que protestar não tem resultado, da Bolívia vem talvez a prova do contrário. Neste país, milhares de pessoas têm sido à rua em protesto contra medidas que aumentam o custo de vida, que os preços estão a subir, os impostos também, a população já está cansada. Têm sido bloqueadas cidades onde ninguém entra e ninguém sai. E o presidente do país decidiu tomar uma decisão. Vai cortar 50% no salário do presidente, no seu próprio salário, e também no salário dos ministros. Esta decisão ainda não teve grandes efeitos, mas o presidente espera que os protestos acabem nos próximos dias. E por cá, mais um dia de onda de calor, que vai durar até à próxima segunda-feira, mas dos dias mais quentes, que eram 3, faltam cumprir 2, ou seja, o de hoje e o de amanhã. E às 6:15 da manhã estavam 22 graus.
5: Minha Nossa Senhora.
6: Há dias no Baleal e agosto, mais frios. Não tem que fazer referência ao Baleal.
5: Não, é verdade, é verdade.
6: Às vezes
5: é
6: chegou ao Baleal, estão 40 graus. Na minha localidade, chegou ao Baleal, estão 18 graus e está a chover.
5: Parece magia.
6: E são precisos 3 casacos. Epá,
5: Ruben, muito obrigado.
6: Até já.
5: E até já. Daqui a pouco, Dennis com MC Kevin Cristal, ok? Para já, Ray! E senhor, esta é para acordar.
7: Eu espancava um carro com esta música.
5: Está bem,
7: aproveitava um carro só com os meus punhos.
5: Ok, normalmente diz-se: abre o vidro do teu carro e canta com o pessoal ao lado. Não, não, não.
7: Ah, também pode ser, é.
5: Sim, sim, aqui na cidade de Fiel. Espanca o carro com Where's My Husband. Bom dia.

0: Hozier, tu Switch, estás na Cidade FM, 8 da manhã.
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0: 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Hoje, dia 27 de maio, vamos ter sol em todo o país, mas alguns períodos de chuva, principalmente no interior norte. Quanto às máximas, Ponta Delgada, 19 graus, Funchal, 21 graus, Sagres, 26 graus, Viana do Castelo, 28 graus, Aveiro, Faro, Viseu, 29 graus, Porto, Guarda, 30 graus, Bragança, Viseu, 33 graus, Braga, Vila Real, 34, Coimbra e Leiria, 35 graus. E agora começa a aquecer a sério. Castelo Branco, Lisboa, Setúbal, 36 graus, Santarém e Beja, 37 graus e Évora, minha Nossa Senhora, 38 graus. 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
2: Tá ok.
0: Dennis, como se Kevin Chris, tá ok? Já a seguir, Hand Trucks em Golden. Bom dia. Outra.

0: Interestelar, Plutónio, estás na Cidade FM. Bom dia, este é o Acorda. Eu sou Artur Simões, comigo Pedro Góias e Joana Miranda. E não sei se ouviste ontem o Acorda. Se não ouviste, está tudo bem, ok?
1: Shame on you!
2: Não, está tudo bem, não.
0: Não, tranquilo, é normal.
2: Vamos ser honestos, é normal. Há pessoas que não gostam de rir, há pessoas que não gostam de se divertir, está tudo bem.
1: Há pessoas que não sabem o que é o bom da vida. Há pessoas que
2: gostas de chuva, gostas de nevoeiro, gostas de tristes da força.
1: Eu também temos que respeitar, pá.
2: Temos, ó, pá. Nem toda a gente gosta de sol.
1: Cada um tem o livre-arbítrio. Vivemos numa democracia. Se as pessoas gostam de ouvir programas que são falsos, que as pessoas nem sequer se dão umas com as outras só quando vão para cima da mesa e carregam nos botões, é que aqueles risos todos que as pessoas sabem que ninguém se está a rir a sério, não é?
2: Aliás, para essas pessoas que tiverem a ouvir Cidade FM agora, pá, deixem de ouvir, vão para casa e tranquem-se em casa, fechem os stories e pronto.
1: Ai, sim, sim.
2: E comecem a chorar.
1: Sim, sim.
0: Posso?
2: Pode ser.
0: Minha Nossa Senhora. Se não ouviste ontem a emissão, eu resumo mais ou menos. A nossa Rita, a nossa produtora Rita, que já és capaz de conhecer, cometeu mais uma ritalhada. Assim, muito resumidamente, foi ver o espetáculo de Joana Marques. Um amigo dela comprou os dois bilhetes. Ao enviar dinheiro para o amigo, em vez de enviar para o amigo, enviou para a própria Joana Marques. Ou seja, enviou 35€ para a humorista. Conseguimos contactá-la, conseguimos meter a Rita a falar com a Joana Marques, que foi hilariante, e conseguimos que ela recebesse os seus 35€ de volta já agora.
2: Ai, tão bom.
1: Também nos quisemos divertir um bocadinho com isto, então obrigámos a Rita a atender a chamada com um texto que nós fizemos.
0: Agora, lá está, nós adoramos a Rita. Até já há um conceito, é a ritalhada, a verdadeira ritalhada. E esta é uma clássica, esta é uma ritalhada de almanac. Mas, se formos justos, todos nós cometemos ritalhadas,
1: claro,
0: já na nossa vida.
2: Sim.
0: Aliás, começámos a receber vários exemplos de ouvintes que já fizeram algo semelhante. Quem nunca?
2: É normal.
0: Por exemplo, alguém nos disse que tentou enviar 20€ e em vez disso enviou 200. Ou era para enviar 200 e enviou 2000.
2: Era 80 e enviou 800, que é imenso.
0: Minha Nossa Senhora, ok. Yeah. Lá está. Já aconteceu a todos meter o pé na argola. Fazer uma geneira que te faz sentir um bocadinho, vamos usar aqui a palavra, estúpido. A verdade é essa. Portanto, eu hoje quero saber.
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0: Quando é que cometeste uma ritalhada? Enviaste dinheiro para a pessoa errada, talvez enviaste mais do que era suposto, uma encomenda falhada, seja o que for, vale tudo. Eu quero ouvir as tuas histórias hoje aqui no nosso 911-911-978. As tuas histórias hoje. Para já, I Just Might, Bruno Mars, se quiseres, bom dia.

0: Estás na Cidade FM, bom dia! Este é o Acorda, sou Artur Simões, comigo Pedro Góias e Joana Miranda. Queremos saber qual foi a tua maior retalhada. O que é uma retalhada? Perguntas tu, bom, estamos a tentar começar a introduzir esse termo.
1: Sim, sim, sim.
0: No vocabulário português. É qualquer forma de meter o pé na argola, no fundo.
1: Não, bem uma palavra para isso ainda, por acaso. Retalhada é boa.
0: De certeza que há. Há
1: as expressões.
0: Tem a ver.
2: Engano.
0: Yeah, é tão simples quanto isso. Mas não,
1: por acaso, não, sócio.
0: Não é um simples engano. Não, falta ali um.
1: Engano é o caminho, estás a ver? Engano é no GPS. Isto aqui tem que ser.
2: É uma tunice.
1: Sim, sim, sim. É que retalhada é, por exemplo, eu combinei com o Rita e íamos a um espetáculo no Coliseu de Lisboa. E a Rita apareceu no campo pequeno.
0: Retalhada, pumba!
1: E a Rita apareceu no campo pequeno e eu estou mesmo à porta, estou na que diz A. E eu, oh Rita, isto só tem uma porta, não é? É impossível ser A. E ela, estou, juro-te. E eu, estás aonde? E depois descobri que ela estava no campo pequeno e eu estava no Coliseu.
2: É que às vezes eu gosto tanto dela.
0: Não há palavras.
2: Ia dizer a coisa mais desumana.
0: É uma retalhada.
1: É.
0: Mas já todos retalhámos. Quando é que tu retalhaste? 911-911-908, WhatsApp da Cidade FM. Nuno, bom dia! Para pagar o café, em vez de 80 cêntimos uma vez, enviei 80 euros.
2: Também quem é que pede 80 cêntimos do café?
0: Quem é que aceita 80 euros de café? E nem dei por isso. Semanas depois voltei lá e a senhora toda contente reconheceu-me e deu-me o troco. Toda contente, será que estava mesmo?
1: Olha, para
2: achou
1: dar
2: graça
1: o troco.
2: E deu o troco.
1: Sim, sim, sim.
2: 79 euros.
0: 79 euros e 20 cêntimos.
1: Sim.
0: Este homem que pagou o café com uma nota de 80. Ei, Ricardo! Bom dia.
3: Da FM, a minha retalhada não foi enviar dinheiro, foi mesmo pedir dinheiro. Eu estava emigrado na Suíça no primeiro ano em que lá cheguei e então fui para levantar dinheiro ao balcão do banco e em vez de pedir 1.200 francos, que são cerca de 1.200 euros, pedi 200 mil francos, que são 200 mil euros. A senhora olhou para mim assim com uma cara muito estranha, tipo, onde é que tu vai buscar esse dinheiro todo? E depois lá nos rimos da situação e eu lá consegui explicar que o meu alemão era um bocado fraco e por isso é que me tinha enganado no pedido. É essa a minha retalhada. Bom dia a todos.
0: Bom dia, estavas a duas ou três palavras erradas de cometer um assalto.
1: Pois é. Bom dia, eu quero 2 milhões.
0: Sim, sim, sim, só a favor.
1: Sim.
0: Hey, Tamara!
4: Olha, eu enviar dinheiro para alguém por engano, não. Nunca.
1: Ok.
4: Nunca enviei, porém, contudo, já recebi 5 euros com a designação tabaco. E eu achei aquilo tudo muito estranho e posso-vos dizer que eu fiquei com os 5 euros porque percebi que era uma tentativa de burla.
1: Boa.
4: Eu depois estive o dia todo constantemente a receber notificações a pedirem uma devolução dos 5 euros, mas aquilo era burla, portanto.
0: Boa.
4: O burlão que me tentou enganar ficou ele sem os 5 euros.
0: Toma!
1: Eu queria fácil.
0: Tu, completamente.
1: Bem, eu queria tão fácil, mandar uma mensagem: ah, desculpa, é para me enviar os 5 euros de volta, tudo mal escrito, eu ia ficar, oh, coitado.
0: Não, então.
1: Ia mandar os 5 euros, roubar-me um cartão.
0: Faz-lhe falta. Sim. Tu que és o Mr. Cartão Clonado.
1: Mesmo.
0: Bom, quem é que nunca te vai burlar? 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

0: Eu acorda, já cometeste alguma retalhada? De certeza que sim. O que é uma... Perdão. O que é uma retalhada? Vamos explicar-te já a seguir.
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0: Uma coisa que eu adoro é que os ouvintes já estejam a usar a expressão retalhada.
8: É tão bom.
0: Cometer uma retalhada é, sei lá, é qualquer ato taralhoco que tu cometas, qualquer, sei lá, pé na argola que tu coloques, constitui uma retalhada. E atenção,
8: sim,
0: eu já cometi muitas. Arturadas, se quiseres até. E tu também. 911-911-978. É o WhatsApp da Cidade FM, Mafalda, por exemplo. Bom dia, malta. A minha maior retalhada foi uma vez enviar um print de uma conversa com alguém para a própria pessoa, por engano. Já aconteceu.
8: Yeah.
0: Bem, é.
9: Mas essa é fácil de sair.
8: Sim, essas aí são fáceis.
0: Do print, como?
9: Não, mandas um print e dizes: pá, olha-me o que acabaste de dizer.
0: Oh, Joana.
9: Lê bem o que disseste.
0: Já. Yeah. É assim que estás pela porta grande.
8: Antigamente não funcionava bem, eu fui hackeado.
9: Não.
8: Aí, funcionava sim.
9: Nunca acreditaria nessa.
0: Atenção com os amigos do Pedro.
8: Fui hackeado. Aí, no Facebook, fui hackeado, mandavas uma coisa: ah, desculpa, fui hackeado. Estavas a ser hackeado, agora já ninguém é hackeado.
9: Mas isso é uma mensagem privada.
8: Ah, pois.
0: Houve uma artista pop que fez uma do género: se este tweet tiver 10 mil retweets, eu lanço não sei o que, não sei o que mais. Pronto, eu não queria dizer nomes.
9: Eu lanço o meu álbum.
0: Foi algo assim, não é?
9: Sim, e ninguém meteu like quase. Fui hackeada hoje, o meu Twitter, ficaram com a minha conta.
0: Não sei o que é que se passou, alguém veio aqui e escreveu isto, malta, mas eu vou lançar. Fica nesse lá. É difícil, é duro. Bom, já agora na altura não dava para... Coitada.
9: Eu imagino isso a acontecer tipo ao David Carreira ou assim.
0: Oh, coitado. Estás a fazer o David Carreira para aqui também. Não fez mal nenhum a ninguém.
9: Mas ele às vezes tem essas intempéries.
0: Olha, a Mafalda já agora, que enviou esta mensagem para a pessoa errada, disse na altura não dava para anular envios, então eu disse à pessoa: vê bem o que disseste e pensa nas tuas palavras.
9: Exatamente.
0: Beijinhos e boa quarta para todos.
8: Já é a única forma.
9: Perfeito.
8: É a única forma.
0: Como assim? Mas como é que isso resolve a situação?
8: Como é que vais justificar?
0: Não justificas. Apagas a conversa, nunca mais falas com a pessoa e mudas de nome.
9: Vais para o México.
8: Mudas de telemóvel e mudas.
9: Então, ser honesta, porque a honestidade desarma qualquer pessoa e diz: olha, manda isto para uma amiga minha para ela me explicar, porque eu não percebo nada do que tu dizes.
8: Yeah. Ou ia mandar para a minha mãe, tu mesmo embaixo com esta conversa.
9: Boa! Aí é mesmo tipo: tem pena de mim.
8: Ah, pois.
0: Agora, como eu já disse repetidas vezes, nós já cometemos retalhadas.
8: Claro.
0: A minha namorada enviou mensagem a dizer: posso contar uma tua?
8: Podes. Pode. Por favor, agradeço que sim.
10: O Arthur já deitou fora um par de ténis meus novos que eu ia devolver. Estavam dentro da caixa, na sala, para eu ir devolver, e o Arthur olhou para a caixa e pensou: lixo, não abriu, mandou fora.
9: Tu és doente?
0: Em minha defesa. Você é de loucos. Eu sou de facto doente, eu fui diagnosticado com atenção.
9: Mas como é que tu deitas fora uma coisa sem abrir?
0: Repara, não, mas essa caixa estava
9: ao lado. Nem a chocalha.
8: Não, tipo, zero curiosidade. Está aqui alguma coisa, mas eu não vou abrir.
0: Ding, ding, ding. Começou o salto. Vamos, 3 minutos agora. Será que eu aguento? Ou já acabamos?
8: Está tudo bem.
0: Pronto, a caixa estava ao pé de uma data de caixas que estavam destinadas ao lixo, de facto. E no meio dessas caixas e desse saco estava uma caixa que tinha ténis novos lá dentro. E eu, olha, isto é tudo lixo. Pumba!
9: Então a culpa também é da Inês.
0: Sim, exatamente, é assim que se vira uma discussão.
8: Boa,
0: é isto que se chama gaslighting, não é?
8: Ela nunca sabe poder defender.
0: Não.
8: Porque se ela mandar o troll e não vamos passar.
0: Exato, eu tenho assim. Microfone, nunca gozes com o gajo que tem microfone. Regra número 1 de ver um espetáculo de stand-up, por exemplo. Quando é que está a contexto uma retalhada? 911-911-908, WhatsApp da Cidade FM. Joana e Pedro, ainda quero ouvir as vossas.
8: É a seguir.
9: Eu tenho poucas.
0: Ok. Daqui a pouco vai lembrar-se da coisa mais
8: sim.
0: escandalosa que já uma vez ouviste. Lá plena para já. Bom dia!

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9: Ei, bom dia, Ruben Mateus. Vamos à Magazine. 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
10: bom
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10: dia. 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
11: O regime livre a partir de agora.
10: Trouxe uma chaimite.
9: O regime de Pedro Góias tombou. Finalmente.
10: Caíste da cadeira, Pedro Góias.
11: Caí.
9: Consegui.
8: Magazine.
9: Já não te censura a Magazine, estás à vontade.
10: Estou à vontade para falar daquilo que eu quiser. Não há
9: mais ou menos. Sim, vamos com calma também.
11: Tu tens um código deontológico para seguir.
9: É verdade, certo. Por acaso é verdade. Agora apanhou-te bem.
10: Estou a ameaçar-me com o código deontológico.
9: Não. O que é que se passa no mundo?
10: O regime agora é teu, Arthur Simões. Desconfio. Não fazer isto em casa. E o quê em concreto? Usar o carro dos pais sem autorização e quando se é menor de idade. As coisas podem correr mal, muito mal. E correram, não aqui, mas na Suíça. Um jovem de 13 anos decidiu tirar o carro dos pais para poder passear com uma jovem da mesma idade. A ideia era fazer com que não se soubesse de nada. Mas o jovem perdeu o controle do carro e foi bater contra um muro. O alerta para o acidente, de acordo com a imprensa suíça, foi dado já de madrugada, eram 3 da manhã. O carro ficou destruído, mas nesta história até que há um final feliz. O jovem condutor e o jovem que o acompanhava neste passeio não ficaram feridos. Entretanto, usar redes sociais é tão mau para os mais jovens como o consumo de tabaco. E não sou eu que o digo, quem o diz é a Academia de Faculdade de Medicina do Reino Unido. É um pedido do governo para se perceber os impactos das redes sociais nos adolescentes. O Reino Unido está a tentar ver qual a possibilidade de impedir o acesso a Facebook, Instagram ou TikTok, por exemplo, para quem tem menos de 16 anos. O primeiro país a proibir oficialmente o uso das redes sociais a menores de idade foi a Austrália. A barreira está nos 16 anos. A proibição entrou em vigor em dezembro do ano passado. E ontem, aqui, falei de bilhetes e de NBA.

0: E se o vais ver hoje no Estádio da Luz, prepara-te para um grande concerto. 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
0: E já agora, pronto, isto obviamente é o pico do concerto. Quando ele canta, deve tirar mais fotos, claro. As pessoas estão abraçadas, estão a chorar, estão. Olha, poucos telemóveis, eu vi poucas pessoas a viver o momento. E eu devia ser o único gajo ali no estádio a ver, olha, quem é que berra no fim e via mais nudes. Que eu quero saber quem é que é o maluco que estava lá atrás no estúdio. É o Bad Bunny.
2: Okay.
3: Ele diz mesmo?
0: No concerto, sim. Yeah.
3: Nice.
0: 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Hoje, dia 27 de maio, vamos ter sol em todo o país, mas alguns períodos de chuva, principalmente no interior norte. Quanto às máximas, Ponta Delgada, 19 graus. Tem de esforçar mais. Funchal, 21 graus. Sagres, 26 graus. Viana do Castelo, 28 graus. Aveiro, Faro, Viseu, 29 graus. Porto, Guarda, 30 graus. Bragança, Viseu, 33 graus. Braga, Vila Real, 34 graus. Coimbra, Leiria, 35 graus. Castelo Branco, Lisboa, Setúbal, 36 graus. Santarém e Beja, 37 graus. Évora, 38 graus. 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Retalhadas, é sobre isso que falamos para já. Não acorda?
2: Olha, tenho um amigo, lembrei-me há bocado, que tem uma retalhada recorrente, que é, estamos com, imagina, um amigo meu arranja uma namorada nova, ele engana-se sempre no nome dela. Ei. Então agora arranjámos uma maneira, porque ele chamava sempre Mariana a uma Maria que havia, pronto. Ei. Porque esse meu amigo namorou com uma Mariana durante muito tempo.
0: Pois.
2: E então agora ele chama Mariana a todas. É a nova técnica dele.
3: Giro.
2: Pá, porque ele engana-se mesmo muito, então agora é Mariana para todas.
0: Pois, Marianas.
2: Nós, sim, são todas as Marianas.
3: Ah pá, ele tem que fazer aquilo que, pronto, que as pessoas que traem fazem, que é chamar tipo, sei lá, miúda, princesa.
2: Ah, é, princesa. Mas aos outros.
3: Não, yeah, ninguém é princesa. Outros.
0: Boneca.
2: Como é que é boneca?
3: Ah, então chama-lhe bro, pronto.
2: É que só fica um problema para os outros, para ele é zero um problema.
0: Ah, não, claro, sim. Yeah.
2: E não dá bem para desculpar, é tipo, ele é maluco. Ele não é maluco.
3: Yeah.
2: Tipo, ele não é, e nota-se que ele não é maluco.
0: Será que não é mesmo?
2: É pá,
3: quer dizer, se ele continua a chamar Mariana,
0: yeah. E as tuas retalhadas, Pedro?
2: Opa, eu tive uma retalhada. Acho que foi a retalhada coletiva mais grave que tive.
0: Já agora, retalhada, qualquer ato que envolva meter o pé na argola. Quer fazer mais maneira, trocar alguma coisa, combinar aparecer num concerto que estava marcado para onde? Para o Tivoli.
2: Sim.
0: E parar ao Coliseu. Retalhadas.
2: A Rita que apareceu num campo pequeno quando era no Coliseu de Lisboa.
0: Exatamente. Coisas destas.
2: Olha,
0: Pedro.
2: Eu tive uma retalhada. Eu tinha 17, 18 anos por aí. E estava em Sevilha. E fui ver um jogo que era o Sevilha contra o Manchester City. Pronto, e eu e os meus amigos estivemos à tarde e não sei o que mais. Combinamos para ir para o estádio. Um amigo meu chamou o TVDE para irmos até ao estádio. Uhum. Chegamos para aí uma hora antes do jogo. Pai, não há ninguém à volta do estádio. E nós estamos tipo, ei, é estranho. Pai, estes gajos devem juntar-se num sítio para ver a bola e tal.
0: Claro,
2: esperamos,
0: claro.
2: Aquilo era longe, era muito longe. Nós andámos para aí 40 minutos de TVDE. Pá, tivemos lá, não sei o que. Está a ser estranho não aparecer ninguém. Vamos para tentar entrar, está tudo fechado. Começamos tipo, pá, mas isto está um bocado. Mas nós também estávamos um bocado mais para o lado do que para cá. E estávamos tipo, queres ver cancelar o jogo? Estamos naquelas de Insta e não sei o quê. Vamos a ver, já estamos no estádio errado. O outro é tipo a uma hora e meia no outra ponta da cidade. Quando chegámos já não nos deixaram entrar. E nós pagámos tipo grave pelo jogo. Pagámos uns bons 60 euros pelo jogo. Que com 17 anos é tipo,
0: é tudo.
3: Sim,
2: é sério.
0: Isso em Paris não é tão grave porque os estádios estão ao lado
2: do
0: outro.
2: Pois é, o estádio é ao lado do outro.
3: E aqui em Lisboa também dava para.
2: Foi trágico.
3: Uma retalhada que aconteceu há umas semanas, não fui eu, mas foi a minha melhor amiga. Ela comprou um bilhete. Não, foi mesmo.
0: Claro.
3: Ela comprou dois bilhetes de cinema para o dia errado. Então nós chegámos lá, comprámos as pipocas e íamos entrar e ela, mas isto era da semana passada. E ela, não acredito. E eu, então, mas está cheio a sala de cinema? E ela, não, então deixa-nos entrar. Pronto. E ela, não posso. Mas não posso porque ela é ilegal.
0: Mas quem é que disse isso?
3: É
0: a tua
3: ilegal,
0: amiga?
3: Sua maluca! Não, a senhora do cinema!
0: A senhora do cinema!
3: Opa, ouve lá, é ilegal, vai fazer o quê? Vai chamar a polícia!
0: A senhora do cinema está só a seguir instruções.
3: Não,
0: está,
3: desculpa,
0: está a seguir
3: não,
0: instruções. Está
3: não
0: a seguir instruções.
3: Mesmo dizer, está uma mulher grávida. Ela já não está grávida, não interessa. Está uma mulher que
2: já
3: se
2: nem
3: enganou.
2: Tem o bebê com ela.
3: Não, estávamos só as duas. Estão duas mulheres todas entusiasmadas para ir ver o Diabo Veste Prada, já tínhamos pipocas nas mãos e ela tipo, não posso mesmo deixar entrar. Então, mas nós comprámos bilhetes, efetivamente. Lugares vazios. Podemos entrar. Não é contra a lei. Qual lei? Quem vê essa lei? Chama a polícia.
0: Eu estou com a senhora aqui.
2: Eu estou com a senhora. Eu estava à espera.
0: Olha, se este foi o escândalo que vocês armaram, eu estou ainda mais com a senhora. Eu espero que ela tenha chamado a polícia.
3: Foi mesmo.
0: E deixem-me puxar aqui o Correio da Manhã atrás para ver se vocês aparecem.
3: Nós pagámos o bilhete sem ai nem ui. Nós nem piámos. Mas por dentro lá mesmo. Qual é a lei?
2: Sim.
3: Qual é a lei que não me permite. Pá, porra.
2: São superiores. Essas não são. sempre os superiores.
3: Mas quais superiores? Quem? Deus?
0: Joana, há sempre um superior. Diz, olha, ai, tu não deixes entrar pessoas que compraram um bilhete na semana passada. Claro que...
3: Mas agora, se eu fosse o Bad Bunny, ela não me deixava entrar?
0: É pá, Joana, não.
3: Mas se eu fosse,
2: tu não és o Bad Bunny.
3: Se eu fosse o marido dela, ela não me deixava entrar.
2: Se fosse um caracol, tu gostavas de mim.
3: Se eu fosse.
0: Se a minha avó tivesse rodas, não era um caminhão.
3: Se eu fosse uma prima, ela não me deixava entrar. Portanto, estamos aqui no domínio da ética a falar sobre o poder ou não poder.
0: Bem, tu tiveste todas estas conversas na tua cabeça durante o dia. Tu não viste o filme, mas não. Tu não sabes o que é que se passa. O diabo nunca apareceu.

0: Rain Dance, Dave Contem, estás na Cidade FM. Bom dia, este é o Acorde, eu sou Arthur Simões, comigo Pedro Góias e Joana Miranda. Retalhadas. Já todos cometemos uma, 911-911-978, é o WhatsApp da Cidade FM. Se não sabes o que é uma retalhada, bom, basta ouvires algumas das mensagens aqui dos nossos ouvintes e vais perceber exatamente do que é que se trata. Por exemplo, Andreia, bom dia.
1: Bom dia, Cidade FM, meu nome é Andreia. Há uns anos atrás, eu peguei-me com um chefe meu e quando cheguei ao computador, mandei um e-mail para uma amiga minha a dizer: este gajo é um parvalhão, eu quero que ele vá a Não vou dizer a palavra, são 8 da manhã, ou 9. E mandei para ele. E quando me apercebi que mandei para ele, comecei às gargalhadas e disse: ah, doutor X, recebeu um e-mail que não era para si,
2: apague já.
1: Ignora. Ele nem comentou. Ainda hoje não me esqueço disso.
2: Olha, mas não foi despedida nem nada.
3: Bem, não. Ele que dizia que era, verdade. Era sobre o marido. Ah, pá, queria mandar sobre o meu marido. Mas e-mail é estranho.
0: Não, e-mail é estranho. Sim, sim.
2: Não. Ela, ele sabe que é verdade.
3: Sim.
2: Ele sabe que discutem, ele sabe que. Pá, já. Yeah. Que é assim,
3: sim,
2: ele deve dizer coisas piores sobre ela.
0: Bom dia, Cidade FM. Acho que o pior que eu fiz foi esquecer-me do cartão de cidadão no dia em que ia viajar de avião. Isso. Ia fazer escala, coisa e tal, não sei o que mais. Bom, fiquei preso em Bruxelas com isto tudo. Entre ligações e viagens e bilhetes, gastei mais de 400 euros. A moral da história, nunca se esqueçam do cartão de cidadão. Podem esquecer da roupa, da mala, tudo. Só não se esqueçam do cartão de cidadão.
3: Já, bem importante. Olha, eu tive aí uma de viagens há pouco tempo. Foi em outubro, novembro, lembram-se que eu tinha comprado bilhetes para ir para Paris.
2: Eia, pois
3: comprei
2: foi.
3: Um hotel lindíssimo com vista para...
0: Retalhaste
2: para 2027 ou logo foi?
3: Não, comprei para o mês errado. Ou seja, se quiser ir este ano, ainda consigo. Quer dizer, agora já não consigo. Mas,
2: pois.
3: Yeah.
2: Eu, por acaso, acho que nunca retalhei assim em grande escala.
0: Joana, se pensares, eu sei que é mesmo ao cair do pano no fim do programa.
2: Vocês não acham que o nosso cartão de cidadão já devia dar para pôr na wallet do telemóvel?
0: Já dá, sim, mais ou menos. Sim, já dá.
3: Dá para teres uma aplicação.
0: Dá a aplicação, assim.
2: Ah, do governo. Podes...
0: Yeah.
2: Assim, tens de estar a dar os teus dados biométricos, a tua altura.
0: O governo não sabe.
3: O governo não tem a mesma ideia.
4: Bom dia. Eu, quando tinha para aí 14 anos, ia de passagem de ano com os meus pais para uma quinta, toda XPTO, e estava um saco à porta que era o saco do lixo, e havia outro saco quase igual de uns ténis novos do meu pai, que o meu pai ia usar no ano novo.
3: Giro.
4: Eu meti os ténis do meu pai no lixo.
2: Yes!
4: E ele veio.
0: Mas, desculpa, não, mas.
4: Passagem de ano.
0: Yeah.
4: O menos mal é que quando nós voltámos, quem tinha ficado com os ténis era um senhor que vivia na rua, na nossa rua. E pronto, o meu pai não se chateou assim tanto.
0: Ah, ok, olha.
4: Mas na altura o meu pai, quando abriu aquilo, era lixo. Era muito mal.
0: Olha, obrigado.
3: Não estás sozinha.
0: Mas obrigado, já. Também já deitei ténis novos para lixo. Acontece, estás a dizer perfeitamente.
3: Estás a ver.
0: É normal. Toda a gente aqui já deitou ténis fora. Sem querer.
3: Claro. O máximo que eu fiz é como um iogurte e atiro a colher para o lixo e depois vou lavar a tchuinha.
2: Eu atiro para o lixo, mas é de propósito.
0: O quê?
2: Quando sabem metal.

0: Stateside, Pink Pantheress com Zara Larsson. Estás na Cidade FM. Bem-vindo ao Acorda. São 9h20 da manhã. Eu sou Arthur Simões, comigo Pedro Góias e Joana Miranda. Estivemos a falar de retalhadas. Já todos cometemos. Por exemplo, a Sofia, nosso ouvinte, disse: bom dia. Um clássico retalhadas meu é encomendar comida e esquecer-me de trocar a morada.
1: Ei, pá, no outro dia.
0: Pois.
2: Ah.
1: Mandei vir frango assado para aqui.
0: Estavas em casa.
1: E tive que mandar uma mensagem ao Tozé pelo Instagram. Tozé, guarda o meu frango.
0: O Tozé já agora é um dos...
2: Sim. Ah, tu fizeste outra. Pera lá, pera. Oi. Lá. A Joana retalhou. Então tu uma vez mandaste vir para aqui uma mesa para casa e pensaste, depois leva a mesa para casa. Tinha 100 e tal quilos.
0: E atenção, sim, não era uma mesa de plástico.
2: Não era, era cimento.
0: Não, era uma mesa de betão. Olha, para teres noção, cara ouvinte.
1: Tinha 110 quilos.
2: Isto é retalhar.
0: Parece que tiraram um dos pilares do Vasco da Gama para fazer uma mesa para a Joana. E foi isso que ela meteu aqui na rádio.
1: Não, calma.
2: Retalhaste.
1: Aquilo vinha para a rádio e disse: tá bom, eu levo no TVD para casa.
2: Levas, está bem.
1: E depois é que eu vi o tipo, depois consegui alterar a morada, vi o tipo a montar aquilo e pensei: bem, eu era incapaz, este tampo da mesa.
2: Não, era
1: incapaz. Eu era incapaz
2: sim.
1: de pegar nisto.
2: Não, era.
0: Também com uma grua.
1: Não,
2: tu isso é retalhar.
1: Tiveram que ser dois homens enormes.
0: Tu retalhas bem, Joana, tu retalhas quando queres retalhas.
2: Isso é retalhar, pá.
0: Bom, para acabar, para já. Olá, bom dia.
3: Olá, cidade. A minha retalhada,
0: Diana?
3: Uma das piores, tenho bastantes, foi quando fui fazer o exame de condução, já pela segunda ou terceira vez, que agora não me recordo, porque foi um processo bastante difícil, e eu tinha um cartão de cidadão caducado. Ou seja, o examinador, quando pegou no cartão de cidadão, perguntou se eu não tinha mais nenhum, e eu disse não, eu só tenho esse. E ele: pois, mas então não vai poder fazer o exame porque este cartão de cidadão não é válido. Eu fiquei para morrer. Tive que pagar outro exame e aulas novamente, por fazer novamente um exame.
0: E o mais parvo é que eu por menos pensei dizer: olha, mostra a carta, às vezes funciona nessas. Pois não, não dá. Tive de fazer 4 exames no total. Olha, tu que estás a ver que isto sirva de sinal, confirma o teu cartão de cidadão, confirma o teu passaporte, caso vás viajar para uma zona que, pronto.
1: Eu já andei com o cartão de cidadão caducado há 2 anos.
2: Eu andei com aquele papel, sabes?
1: Que é tipo, tens...
0: Boa. Era uma folha A4 com o teu nome escrito, não é?
2: Mas só mesmo
0: Pedro.
2: E com uma imagem tua.
1: Eu sou Pedro.
0: E um desenho teu feito pela tua irmã mais nova, não é?
1: Um stickman. Um short.
0: Daqui a pouco vamos a um sereia e uma besta. Já não temos um sereia e uma besta há muito tempo.
2: Pois temos sido
0: pessoas impecáveis.
2: Ou então com falta de noção.
0: Talvez também, sim.
1: E com falta de vida social também.
0: Ora bem, um sereia e uma besta, tal como o nome indica, apresentamos casos em que podemos ou não ter sido umas bestas.
2: Olha, no último fui eu e fui uma besta.
0: Porquê que foste uma besta?
2: Porque eu fui ajudar o banco alimentar e fui pedir as coisas de volta para ficar com as minhas compras.
0: Pois foi. Atenção, a história tem mais
2: detalhes
0: do que isto. Sim. O Pedro não foi exigir a comida ao Banco Alimentar, obviamente, mas... Não.
2: Fui exigir a parte das minhas compras que ficou com eles.
0: Mas de facto foste uma besta.
2: Foi.
0: Hoje, no Banco do Réu, Joana Miranda. E és tu que decides se a Joana foi, ou é, ou não, uma besta.
1: Imagina as pessoas começarem já a responder antes de eu dizer.

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0: 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Jogos como Sereia Uma Besta.
2: Yeah.
0: E hoje?
2: É mesmo só na Cidade FM em que os locutores se dão à morte para serem
3: julgados mesmo em praça pública.
2: Para serem julgados e para serem vistos como escória.
3: Sim, sim, sim.
2: Somos todos tão bons.
0: Ainda nem apresentaste o teu caso, Joana.
2: E já estão a ter que uma besta.
0: Exatamente.
4: Bom dia, grande Cidade FM, como é que é? Estou no laço ou não estou no laço? Vocês estão sempre reis. A Joana é nada de uma besta.
0: Ah!
4: É um grande cromo.
0: Ok.
4: Aqueles cromos que é do 0 ao 100, ela é o 101. É raro. Um grande abraço.
0: Olha, por acaso olha, é giro. É do 0 ao 100 ao 101.
2: Olha, por acaso até gostei. A minha mãe ouviu esta e vai dizer: é verdade, tu és mesmo rara.
0: Sim, sim, sim.
2: Tu és
0: o cromo 101. Grande João. Ok, Joana, okay. Então apresenta o teu caso, por favor.
2: Então, a minha questão. Então é, eu tenho um amigo a quem eu às vezes faço uns favores. Espera, calma.
0: Ok. Joana, apresenta o teu caso.
2: Então, a minha questão de hoje é, eu tenho um amigo comediante, Tiago Almeida, com quem eu costumo atuar, às vezes vamos para fora de Lisboa, pronto, fazer atuações mais longas, para testar texto, inclusive às vezes vou usar slots dele onde ele não pode ir atuar, portanto
0: slots são espaços no horário, não é?
2: No alinhamento. Ele não pode ir, olha Joana, podes ir fazer esta atuação para mim, eu vou.
0: Okay.
2: Por exemplo, esta semana eles iam gravar Palácio da Ajuda, que é o podcast que ele tem com a Luana do Bem e o Guilherme Ludovic. A Joana ficou doente e o Guilherme, aí a Joana, safa-me lá isto, vem aqui.
0: Essa cumplicidade é muito comum entre artistas da mesma área.
2: Exatamente. Houve um dia que eu e tu até fomos lá porque o Tiago estava sozinho. Portanto, eu muitas vezes vou safá-lo. Agora, eu preciso de um favor que é um favor difícil. Eu preciso que um amigo meu, que eu acho que devia ser o Tiago, me vá buscar umas placas a uma loja de construção. São placas de 2 metros. Agora, eu não lhe posso dizer assim do nada: olha, podes ir a esta loja buscar-me umas placas de 2 metros e trazer-me a casa? Porque é um pedido mesmo grande, não é?
3: Ok, são 2 metros.
2: Portanto,
3: e placas?
2: São 2 metros, são placas, ele tem que se deslocar para o centro de Lisboa. Ele tem um filho, ele tem coisas para fazer.
3: Tem de carregá-las.
2: Agora, serei uma besta se disser: olha, chegou o dia de eu te cobrar os favores que me pediste.
0: Ok.
2: Porque esta era a minha ideia: era dizer-lhe: olha, Tiago, chegou o dia de te cobrar os favores que me pediste. Vai-me ali ao Leroy buscar 2 placas de 2 metros.
0: Ou Leroy, como diria.
2: Ou Leroy. Serei uma besta dizer isto?
0: Ok. Então a tua questão é: serei uma besta por cobrar favor ao amigo?
2: Porque imagina, ele tem mesmo que fazer. Não há outra hipótese. Ele tem mesmo que fazer. Eu
3: podes
2: já fiz.
3: Dar um. Imagina, a cada 10 favores, quantos é que são teus e quantos é que são dele?
2: Eu nunca lhe pedi um favor na vida.
0: Ah!
3: Então 10. Okay. 10 que tu cumpriste, ouve, 0 que ele cumpriu.
2: Quantas vezes ele vai à Discord e fazer 5 minutos? Porque eu digo ao nosso, à pessoa que gera os alinhamentos: vá lá, o Tiago precisa mesmo de fazer estes 5 minutos, bora lá, dá-lhe lá mais espaço, eu gosto bem de atuar com ele, não sei o quê. Portanto,
3: mas isso também, Joana.
2: Até faço favores quando ele não me pede.
3: Quantas vezes é que eu não meto um comediante a atuar num sítio onde os comediantes atuam?
2: Não, mas ele não está no alinhamento, vai estar a ocupar espaço, percebes?
0: Okay. Vai estar a ocupar espaço.
2: Sim, espaço do alinhamento. De repente estás uma noite de 1 hora e meia por causa do Tiago.
0: Ok, então será ou não a Joana uma besta por cobrar um favor a um amigo? Atenção, pode ser tão simples quanto isto. Tu não tens de ser um humorista para, às vezes, um amigo. Aliás, tu já prestaste uma data de
3: favores,
0: digamos isso.
3: Sim.
0: Uma data de favores a um amigo teu. E aí há uma altura em que dizes: olha, como é que é?
2: Está na hora de retribuires.
0: 911-911-908 é o WhatsApp da Cidade FM. Será ou não a Joana uma besta? Oh, Joana, paga a entrega, simples, Nuno.
2: É pá, são 25 euros, desculpa lá. Não vou
0: então
2: pagar 25 euros quando ele me está a dever para aí 1000 euros em ajustes.
0: 1000 euros em ajustes.

0: Napa, deslocado, estás na Cidade FM. Boa viagem, uma espetacular quarta-feira. Este é o Acorda, será Joana uma besta? Vamos decidir já a seguir.
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6: Vizinha.
7: Olá.
6: Desculpe lá. Por acaso tem aí um raminho de salsa que me arranja?
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4: Será ou não a Joana uma besta? Porque é que isso está sequer em causa? Muito, muito rapidamente, Joana, o teu caso.
5: Então, eu já fiz uma data de favores a um amigo meu da comédia, sei lá, ocupo espaços que ele cancela à última da hora, sei lá.
4: Está sempre
5: a tapar
4: safal.
5: Os buracos dele,
4: sim.
5: A safal.
4: Exato.
5: E agora, eu precisava mesmo que alguém me ajudasse a ir buscar umas placas de 2 metros ao Leroy Merlin. Pronto, é o quê? Ninguém quer fazer isto comigo. E eu percebo, porque é uma grande astúcia. De repente temos que ir para uma loja, não sei onde, fora de Lisboa, buscar placas de 2 metros e levar para a minha casa.
4: É chato, é chato.
5: Agora,
4: é chato.
5: A única pessoa a quem eu posso pedir que me deve mesmo bué de favores é o Tiago Almeida.
4: Agora, serás tu uma besta por quereres cobrar um favor
5: a
4: um amigo?
5: A cena é, eu acho que ele não vai fazer isso por mim e só vai fazer se eu lhe atirar à cara a quantidade de favores. E isso, se calhar, é ser uma besta.
4: Vamos ver o que é que os ouvintes
6: Talvez.
4: Acham. Olá, Diogo.
7: Pá, então é assim, antes de mais, bom dia.
4: Bom dia.
7: Deixa-me baixar aqui a rádio.
4: Deixa-me baixar a rádio, sim.
7: Dito dessa forma, vai ser um bocadinho besta, sim. No entanto, eu acho que a melhor hipótese seria do género. Ela chegar ao pé do amigo, Tiago, não é? E dizer assim, olha, Tiago, precisava de um favor teu. E pedir então o que queria. É mais suave, digamos assim. Okay. Acho que fica melhor. E ele automaticamente vai...
5: Ele vai dizer
7: vai
5: que
7: ter
5: não.
7: que aceitar, porque se ele já pediu tanto favor, ele também vai fazer este, certamente.
4: M diz, epá, não será uma besta por pedir, mas sim por cobrar.
5: Exato.
4: É uma questão de semântica quase. Aqui.
5: Exato,
4: sim.
5: Exato.
4: Ah, sim, senhora. Ok. A Rita, ouvinte Rita, tem uma sugestão.
8: Ah, e se quiseres eu vou, ok? Eu vou buscar as placas de 2 metros. Beijinhos, outra vez.
4: Beijinhos, Rita.
9: Ei, grande bacana.
5: Grande
4: para
5: bacana.
4: Acabar para já, Catarina, olá.
10: Bom dia, maltinha.
4: Ei.
10: Bom trabalho. Espero que já aproveitar este dia maravilhoso de sol. Relativamente à pergunta da Joana.
4: Sim.
10: Opa, eu acho que a Joana ia ser uma besta, porque assim... Se os nossos amigos nos pedem um favor, nós não podemos estar à espera de o fazer com algo em retorno.
4: Ok.
10: Embora eu perceba a tua lógica, mas é do género. Ele pede-te um favor que tu podes estar disponível para o fazer ou não. E seria válido se tu não pudesses e dissesses que não. Da mesma forma que é válido tu pedires para ele te fazer este favor e ele por algum motivo não poder.
5: Epá, não pode ser que não.
4: Será?
9: Ela tem toda a razão, mas a partir do momento em que são mais de 10 favores, já não conta.
5: É isso, eu já fiz mesmo imensos. E acho que ele é a única pessoa. Eu não posso pedir isto. Imagina eu pedir-te assim: ó Pedro, olha, faz-me um grande favor.
9: Ai, bem, eu tenho certeza.
5: Vai a uma loja de ferragens buscar duas placas de 2 metros e leva-me a casa.
9: Tu ias ao Leroy e ias a outro sítio também, de certeza.
5: Mandavas-me para outro sítio
9: também.
5: Estás a ver? Eu não posso fazer isto a ninguém. Só mesmo ao Tiago, que é a única pessoa a quem eu faço favores.
9: Pois.
4: Ok.
5: Posso-lhe ligar aqui em direto? Para ver o que é que ele diz.
4: Pode,
5: e assim analisamos todos.
4: Eu conheço o Tiago, é um bocado arriscado em direto.
5: Pois é.
4: A primeira coisa que tens de dizer é: estás no ar na cidade da FM em direto.
5: Então vá, eu vou-lhe ligar.
4: Para pessoas.
5: Pode ser, ele disse-me que é o mecânico.
4: Crianças. Ah, boa, no mecânico, sim, um espaço onde as pessoas controlam a linguagem. Sim, sim.
5: Agora eu quero ver, é que eu tenho a certeza que ele vai dizer que não pode. Por alguma razão, e vai dizer que é por causa do carro. O carro está avariado. Ok, eu espero que o teu carro fique bom.
4: Se ele atender sequer.
5: Vamos ver se ele atende. Se não, tentamos no próximo. Eu peço para ele mandar em áudio a resposta. Mando-lhe mensagem e pergunto.
9: Ele devia até ir.
4: Ele só tem mais 2 bips. Um toca.
11: O cliente.
4: Deixou-te completamente pendurada.
5: Isto é o que as pessoas que pedem muitos favores fazem, não atender a chamada.
9: Eu acho que ele ouviu isto na rádio e nunca mais vai falar com ela.
4: Sim, sim, não ponhas a andar para o Polaroid para ir buscar as tuas placas, não é preciso.
9: Oh, não.
4: Apenantes. A ver se o Tiago aparece. Ok, vamos tentar ver, porque eu preciso de chegar ao fundo desta questão para decidir se és ou não uma besta, Joana. É muito

0: Ok. Vou só interromper back to friends. Já voltamos, já tocamos a música toda, ok? Isto porque o Tiago ligou de volta e temos de resolver esta questão agora mesmo. Olá, Tiago!
1: Tiago, estás a ouvir? I Pierce. Ele agora diz sempre I Pierce,
2: Ronaldo,
1: pronto.
2: Olha, Tiago, bom dia. Eu sei que estás ocupado. Nós acabámos de parar uma música a meio para falar contigo. Eu preciso pedir um favor e preciso mesmo que tu digas que sim.
0: Não, já estás. Já está. Ok, sim.
2: Eu tenho que ir buscar duas placas de 2 metros a um Leroy fora de Lisboa. Tu vens comigo? E deixas-me em casa?
3: Quando? Hoje?
2: Sim.
3: Epá, muito difícil, pá.
2: Porquê?
3: Epá, porque é o único favor que eu acho que não faço a ninguém. É que...
2: Opa, Tiago.
4: Tá bem, tá.
3: Eu acho que não é de amiga. Tu pedires uma coisa dessas a uma pessoa, não é de amiga.
2: Eu disse-te, Tiago.
3: Não, agora estava a falar, desculpa. Que é, eu acho mesmo que tu ligas às 9h30 da manhã. Isto é uma emboscada.
2: Tiago, eu sabia que tu ias dizer que não e por isso é que eu estou a fazer isto em direto e eu não queria fazer.
3: Eu estou-me a cagar. Olha, parem o carro, eu não vou.
2: Ouve lá, ó Tiago.
3: Parem o carro. Mas, olha, agora estava a falar outra vez. Parem o carro, vão até à cidade e deem boleia à Joana, porque.
2: Ouve lá.
3: Joana, estão 36 graus.
2: Tiago, se há a pessoa que fez favores por ti, fui eu. Tiago.
3: Joana, o Leroy na praia.
2: Ah, não.
3: Não é.
2: Então... Tiago, mas olha uma coisa. Quem é que foi substituir a Luana ao Palácio da Ajuda esta semana?
0: Acredito. Bem.
3: Para ver o teu trabalho, porque a cidade
2: não Tiago. Bem, ele.
3: Estás aí com 2 amigos.
0: Olá, Tiago.
3: Amigos, supostamente.
2: Está bem, mas eu.
3: Olá, Pedro.
4: Olá.
2: Mas eu nunca lhes fiz favores, eu a ti estou sempre a fazer favores. Eu dou-te espaço na discórdia, eu vou a sítios quando tu não podes ir.
3: Ainda há 2 semanas te convidei para vir comigo com a Luana a fazer uma turnê nacional e tal.
2: Malta, ouvintes aí do
3: programa da manhã, que é, isso pode ser até uma boa oportunidade para te mandarem mensagem e dizer: és uma adulta, tira a carta.
4: Boba!
0: Muito bom. Joana.
2: Oh, Tiago!
3: 30 anos!
2: Eu tenho 31, calma.
3: Tens 31, eu sei que não queres que os teus ouvintes ouçam isto, mas tu és rica.
2: Oh, Tiago.
0: Bem, que tareia.
3: Pronto, exatamente.
2: Tu viras sempre as coisas para. Tu és mesmo uma besta, tu viras as coisas sempre para.
3: Joana, eu não sou uma besta, pede-me qualquer coisa que não seja ir ao Leroy Merlin. Eu não tenho pai.
2: Epá, que momento, pá!
0: Joana, é o argumento cabal.
2: Ó, Flá, o meu pai não quer ir comigo!
0: Joana, vá!
3: Tens aí o Arthur. Grande Arthur, parabéns!
0: Grande Tiago, obrigado!
2: Ok, obrigada, Tiago!
0: Obrigado, Tiago!
2: Tchau!
0: Ai, que bom!
4: Muito bom, pá!
0: Incrível!
2: Eu vou ter que pagar 25€ por uma.
0: Sim, vais pagar, Joana, lamento imenso. Entretanto.
2: Mas eu não vos disse que ele não ia fazer o favor?
0: Derrapámos um bocadinho. Disseste sim, senhora.
2: E ainda virou tudo contra mim! É que o Tiago é o maior manipulador que eu conheço.
0: Com uma classe, sim, senhora.
4: Pois foi.
0: Fez-te um cabecinho que tu me deste para ela entrar.
2: Ainda acabamos com a pena dele para ele não ter pai!
0: Quase completa. Joana! Yeah. E tu tens! Ok, agora pensa nisso enquanto vamos ao magazine. Bom dia, Roberto Mateus. Pronto, eu lamento que tenhas entrado nesta confusão.
4: Fantástico.

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3: A ser feriado. Por isso, se usas comboio, podes agora pensar num plano alternativo. Há tempo para isso. E no Espaço Magazine Cultural, essa sugestão começa esta quarta-feira, a Feira do Livro, onde em Lisboa, bem pertinho da rádio até, no Parque Eduardo VII, a Feira do Livro começa hoje, termina a 14 de junho, a entrada é livre. Mas convém pagar os livros antes de sair. É só uma dica que eu...
4: Acho que é uma nota razoável, sim senhor.
3: Sim, é uma pequena dica que eu deixo.
4: Ruben, muito obrigado.
3: Até amanhã.
4: E até amanhã. Daqui a pouco, sim senhora, Somber, I'm back to France. E depois...
5: Agora sim.
4: Agora sim. E depois, Joana, pronto, temos de passar a sentença, não é? Os ouvintes já decidiram, estás a ser vilipendiado aqui no nosso WhatsApp como nunca.

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0: Back to Friends, Somber, estás na Cidade FM. Bom dia, este é o Acorde. Eu sou Arthur Simões, comigo Pedro Góias e Joana Miranda. Não, sabes mais, estou farto desta. Esta é melhor.
1: Obrigada.
0: Será ou não a Joana uma besta? 911-911-908, WhatsApp da Cidade FM. Aliás, o WhatsApp parece já ter decidido. E decidiu que Joana, passo a citar, levaste nocaute nos primeiros 20 segundos.
1: É, também fui meter com a pessoa que é melhor no rasganço.
0: É o teu
1: é
0: amigo.
1: É que o teu amigo Tiago
0: Almeida. Pronto, deve-te um favor, pelo menos, dizes tu. Estás sempre. Lá está, a safá-lo. Quando eu preciso de alguma coisa, quando alguém está doente, olha, preciso que venhas aqui ao podcast, não sei o que mais. Precisavas e agora precisavas só de um favor. Ligaste-lhe e ele disse: pá, esse é o único favor que eu
1: nunca farei a ninguém.
0: E depois.
2: Mas que aposto que não eras. Pedisse outro, ele também dizia: é pá, se há coisa que eu não faço, vai contra mim mesmo, é isso.
1: O Tiago não faz nada por ninguém, pá.
0: A Joana foi rasgada em direto, diz o Nuno. Que encher de pancadaria. Pronto, é muito, muito isto, mas não só.
3: Bom dia, cidade.
0: Meu caro.
3: A única coisa que eu tenho a dizer é que a Joana tem toda a razão. Quando se faz 1100 favores a um amigo, quando alguém precisa de alguma coisa, eu também sou o primeiro logo a fazer, ou seja,
0: é isso.
3: Uma mão lava a outra e as duas lavam a cara, e as duas que lavam a cara são exatamente as mesmas que lavam o rabinho.
0: Por isso, eu nunca ouvi isso.
1: Essa foste tu que inventaste.
3: Quando alguém precisa, só temos é que ajudar. Mais nada. Bom dia, cidade.
0: Onde é que sacámos um rabinho aqui de repente?
2: Uma mão lava a outra e as duas lavam a cara e são essas mãos que lavam o rabinho. E
1: essa foi estranha. E depois ainda por cima. Adeus, cidade!
2: Essa parte eu gostei.
0: Não, eu gostei. Grande Diogo, obrigado. Algumas propostas aqui também. Joana, eu faço isso por ti e ainda te pago almoço.
2: Ok, não é mal.
1: Não, é bom, ainda ganho.
4: Joana, deixa os homens.
1: É vosso.
4: Eu vou contigo. Pergunta ao Pedro se eu não sou capaz.
2: É verdade, é mesmo.
4: Pá, quando precisares é só dizeres. Beijinhos.
0: Opa.
1: As mulheres a apoiarem mulheres.
0: É mesmo. Que amor.
1: Mas eu não quero que a tua avó venha lá da linha.
2: Venho de Cascais até fora de Lisboa. Coitado.
0: Bom dia, meus queridos. Onde e quando? Joana, eu safo desta. Olha, é assim, Joana, eu não sei se queres aproveitar, mas há muitos ouvintes aqui a oferecer os seus carros, a oferecer o seu tempo, acima de tudo, a sua disponibilidade.
1: Opa, mas é que eu depois eu vou-me sentir sempre em falta.
0: Ok, ok, ok.
2: Em dívida, pois é.
1: Eu gostava mesmo que fosse alguém a quem eu já fiz algum favor.
0: Uhum.
1: Okay. Ah, okay, ok.
0: Onde e a que horas? Berram aqui no WhatsApp. A malta está mesmo. Onde é que és, Joana? Diz-me só. Aponta só a direção e eu estou lá por ti. Pedro, vamos ter de passar a sentença, não é? Eu não sei se já decidiste.
1: Sabe o que é mais triste?
0: O quê?
1: É um perfeito desconhecido me querer ajudar, mas o meu pai e um dos meus melhores amigos não.
2: Olha, isso é verdade.
1: Se isto não é uma lição,
0: eu não acredito. Eu não acredito. Mesmo no fim, a querer manipular ainda, só puxar um bocadinho.
2: É uma lição, é.
1: É uma lição. Pedro, nunca contem com a ajuda dos outros. Principalmente as pessoas que mais gostam. Quando tens um negócio, os teus amigos são o primeiro a pedir um desconto.
2: Olha, isso é verdade.
1: Quando tens uma produtora, os teus amigos são os primeiros a pedir bilhetes.
0: Isto parece as stories de um rapper que não bateu.
2: Pois é.
0: Eu bem te vejo lá atrás do palco. Já estás sempre a dizer olá. Eu conheço, tens o maior. Olha, mas quando eu preciso de ti, onde é que estavas?
1: Tens um projeto? Ninguém partilha. O teu gato fugiu? Ninguém mete nos stories.
2: Não combina com a estética.
5: Não combina com a estética.
2: Desculpa, não vou meter isso no meu Instagram. Não combina com a minha estética. Eu sou low profile.
1: O teu gato é bem feio.
2: Yeah, o teu gato
1: eu
2: é um bocado estranho.
1: Desculpa. O teu gato é estrábico.
0: Ok, sabes, eu. Tudo o que estás a dizer pode e será usado contra ti em tribunal.
2: Ah,
0: Joana,
2: pois é.
0: Espero que tenhas isso em conta. Vamos passar a sentença agora.
2: Vamos.
0: Pedro, a minha sugestão é: vou passar aqui um som, não é? Um efeito sonoro, okay. E no fim dizemos besta ou não besta.
2: Okay.
0: Se concordarmos os dois, ótimo. Se não concordarmos, temos de combater fisicamente até chegarmos a uma conclusão.
2: Boa, okay.
0: Okay. Vamos a isso então? Não,
1: não
0: besta. Ok,
1: ok, ok, ok. Olha,
0: não
1: estava nada à espera.
0: Muito
1: bem, obrigado por serem mesmo meus amigos.
0: Não, está tudo bem.
2: Acho
1: que
2: não é. Isso é outro patamar também. Vou ficar por aqui.
0: Ao contrário de ti, eu sou uma besta, Joana. Prop Jam, sozinho. Bom dia.

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3: Corto logo que sim, eu refresco-te a memória. O Indie Lisboa já chegou e já partiu, o Festival de Cinema Independente. E uma das, das iniciativas mais marcantes dos últimos anos, vemos sempre a partilhada, é a Sala de Cinema Aquática. Portanto, na piscina municipal da Penha de França.
4: A altura, a Joana ficou sem pilhas.
3: É, não é?
4: A Joana foi-se abaixo.
3: Com comboias, toda a gente assiste dentro de água. Águas com profundidades que rondam 1,20m, mais ou menos.
4: Ei,
3: cada um tem a sua boia individual. Claro que tens de saber nadar. E vem um filme. É tão simples quanto isso. Deu discussão ontem. Porquê? Porque a Joana não adora a ideia.
5: Pá, eu não gosto de nada que seja inventado para animar ou distrair o quão privilegiados nós somos e o nível de poucos problemas que temos que resolver na vida. Não sei porquê, deixa-me.
4: Hey.
5: Epá, não gosto de nada. No outro dia vi um tipo a tocar saxofone num ginásio e para mim foi mesmo: olha,
4: okay, isso é
5: tira-me uma pedra da cabeça.
3: Não, isso é demasiado. Isso já chega.
5: Imagina, a música ao vivo num ginásio é do mais. Do mais insano que eu já vi.
4: Epá, é,
5: uma
4: é
5: piscina,
4: um
5: tu ires para uma piscina com uma boia para ver um filme. Opa, poça, vai trabalhar para um circo, vai fazer qualquer coisa, vai arranjar um outro part-time, não sei.
4: Aí por acaso eu adorava ir.
5: Vai plantar árvores.
3: Eu acho divertido também.
4: Eu acho que giro, pá.
3: Eu não quero plantar uma árvore, quero ver um filme, numa boia, talvez. Especialmente um filme que não estou a ver pela primeira vez.
4: Estás com a tua namorada sentada numa boia, estou a tentar dar a mão, depois de repente começa-se a afastar,
5: mas
4: ela já está no meio do outro casal.
5: Mas é super molhado.
4: Claro, uma piscina, o que é que
3: faz? Faz parte do.
5: Eu sei, mas é estranho.
3: Pronto, estás a ver o Big Lebowski ou outro filme qualquer que já
5: viste. É
3: uma experiência diferente.
4: Bem, tu ias-te passar. Houve uma que foi na piscina municipal de Barcarena, que é em Oeiras, que eram Hydro Rock Sessions. Então era rock dentro da água e estava a ver um concerto e tu estavas a. Pronto, estavas a fazer o que fazes num concerto de rock, que é andar ao pontapé e a curtir o som, mas dentro de uma piscina.
3: Isso parece-me horrível, por acaso, agora.
4: Eu vi alguns vídeos daquilo e é uma maluqueira.
3: Obviamente.
4: É uma maluqueira.
5: Não, amonas, de certeza.
4: Ah, sim, estavam loucos.
3: Para quem adora, sim senhora, parece-me uma sopa de humanos.
4: Ah, claro, mas
3: complicada.
4: Eu adorava ir. Eu adorava
5: não, cheio de pé de atleta e tipo partículas de pele morta.
4: Cinema é mais calminho. Cinema está achando uma boia, tranquilíssimo. Com os pés dentro da água.
5: Ok, o filme demora 2 horas. Saem para ir à casa de banho?
4: Não.
3: Ah, não, ok, já percebi onde é que és caro.
5: Não, mas Pedro não sai. Okay.
4: Não.
5: Pronto, vai estar a
4: não sai, mas também não faço. Não sai, mas também não faço. Aguentas-te, fazem todos os anos.
5: Não fazes, não.
4: Não, claro que não, fazem todos os anos. Joana, eu sou a maior pessoa contra xixi no mar, portanto, imagina numa piscina. Sim, eu não gosto de nada, porque engulo um piruíto e estou sempre a pensar que estou a engolir um xixi.
3: Ok, pronto. Como é que fomos parar isto? Era só cinema na piscina. Vamos à música, mas é. Belé, não tem nem sentido.

0: do Job, MC Tudo com Grelo, estás na Cidade FM. Bom dia, este é o Acorda, sou Arthur Simões, comigo Pedro Góias e Joana Miranda. Ontem estive juntamente com mais ou menos 60 mil pessoas no Estádio da Luz a ver o concerto de Bad Bunny. E a malta, tenho uma opinião.
1: Ok.
0: Não tem a ver com o concerto em si.
2: Ok.
0: Gostei muito, sim senhora. O Benito canta bem, sim senhora. Este miúdo tem um futuro pela frente.
2: Confirma-se.
0: Já. É mais sobre o que está à volta.
2: Ok.
0: A minha opinião é, e digam-me se concordam ou não, os spoilers de concerto deviam ser tratados com tanta seriedade e reverência como são tratados os spoilers de filmes ou séries.
2: Muito bem.
1: Pois, okay. Porque agora há pessoas que vão hoje que já viram um monte de stories.
2: Ah, eu sei tudo. Eu consigo desenhar o concerto todo.
0: É assim, stories ainda é naquela que tu vais e queres partilhar. Agora, sites de notícias, até rádios, se calhar nós também já o fizemos e por acaso ainda não confirmei. Temos de ter cuidado. Porque houve, por exemplo, ontem um momento em particular do concerto. Foi muito, muito bonito. É assim, também com déficit de sono tudo é bonito e emocionante. Sim. E não sei o quê, e vai a lágrima ao olho. Mas pronto, os concertos são construídos e desenhados com princípio, meio e fim, com uma viagem, com surpresas. E de vez em quando começam a tocar uma música, ou tocam uma música, ou surge algo que tu meio que reconheces, começas mais ou menos, ah, o que é que este tipo está a fazer? E depois conheces algumas notas e depois percebes que música é que é. E depois todo o estádio canta numa só voz. E é lindo, é um momento mesmo lindo. Ontem foi...
1: Pois, eu infelizmente já vi nas notícias qual é que é.
0: Exatamente.
2: Eu ainda não vi, graças a Deus.
0: Foi muito, muito bonito. Já está espetado. Tu abres o Instagram, claro, é o terceiro post de aparecer. Vai ser sobre isso. E vai ser o momento lindo em que coisa e tal. Epá, espera mais um dia. Alguém vai fazê-lo antes de ti, não é? Uma plataforma, mas qualquer espera. Notícias vai avançar. Epá, espera um bocado. Se bem que, ao mesmo tempo, a responsabilidade, cai também nas pessoas de, olha, se amanhã vão a um concerto, ou se hoje vão a um concerto,
1: não
0: se calhar,
1: nada.
0: É melhor não ver nada.
1: É como no quando caso... saía Game of Thrones, é não entrar na internet.
0: Bem,
2: o algoritmo
0: completamente...
2: já devia permitir para eu meter lá. O que é que não quero ver?
1: Mas já
2: Bad Bunny. E cancelava-me de todas as redes do Bad Bunny e eu só via amanhã.
0: Podes fazer isso?
1: Dá para fazer isso.
0: Podes literalmente fazer isso.
2: Ah, é?
1: Sim.
2: Não fazia ideia.
0: No Twitter, pelo menos. Okay. Podes.
1: Não, e no Instagram também. Podes ter conteúdos flagados para não aparecerem.
2: Isso era ótimo.
0: Então concordamos todos?
2: Concordamos.
1: Sim.
2: Ah, tu é que metem mesmo muitas coisas. Há 10 anos havia um festival qualquer, ou há 15, 20 anos, e tu não sabias o que é que ia acontecer no dia a seguir, não é?
0: Exato.
2: Estavas sempre meio perdido.
0: Exato.
2: Já, agora matou-se um bocado isso.
0: A minha questão é que já nem é uma questão. Já nem é um, olha, cuidado, há spoilers de não, aconteceu isto, vai acontecer isto hoje à noite. Prepara-te, não, pá, foi mágico. Lá está, vai ser mágico se acontecer novamente. Ele vai trazer uma surpresa novamente, sim. E vai de facto ser único, sim senhora. Vai, não
1: eu
0: vai perder
1: tenho...
0: o efeito. Mas perde um bocadinho daquele pode, não acredito. É mesmo esta música.
2: Perde a magia.
0: Uau, ok.
1: Eu acho que até tenho um bocado de falta de deslumbramento, porque eu passo muito tempo na internet e meio que já vi tudo.
0: Já vi,
1: tipo, às vezes até com países.
0: É.
1: Pá, porque é que eu ia ir a Bali se já vi todos os POVs de Bali? Mas percebes
2: que
1: eu
2: não há nada como saber onde é que as pessoas estão. Aí, não. Onde é que as pessoas estão? Eu adoro ver quem é que está no Bad Bunny. Eu adoro perceber. Ah, tu ouves? Não fazia ideia. Adoro isto.
1: Ah, mas toda a gente muito que ouve.
0: Indonésia. A Indonésia para além de Bali. Podes também visitar. Mas é isso. Pronto, estava à espera que isto desse um bocadinho mais discussão. Quando vocês disseram
2: não.
1: Mas tu traz o tempo mais, sei lá.
0: Tépido.
1: Sensato, mais sensato, sempre. Está tipo. Polémico.
0: Às vezes tu pensas que estás a ser sensato neste painel e dizem-te que és uma besta.
2: É verdade.
0: E era possível que.
2: Pronto, olha, eu tenho um take sobre concertos destes grandes, quiseres que eu dê.
0: Consegues dar antes que o Ed Sheeran comece a cantar?
2: Não,
0: por acaso
2: mas posso dar a seguir.
0: Ok.
2: Eu dou a seguir.
0: Para já, Shivers.

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1: Olívio Rodrigo, Top 10, estás na Cidade FM. Bom dia, este é o Acorda. Eu sou o Arthur Simões, comigo Pedro Góes e Joana Miranda. Pedro.
2: Arthur,
1: tu tens uma opinião sobre o concerto de Bad Bunny?
2: Eu tenho, não é... Não
1: pequeno
2: é...
1: pormenor, tu não foste ao concerto do Bad
2: Eu
1: Bunny
2: ainda não fui, vou hoje. Okay. Eu vou hoje. E se calhar, isto se calhar não é bem sobre o concerto do Bad Bunny, é sobre as pessoas que vão ao concerto do Bad Bunny. Eu acho que nós estamos a ficar malucos, enquanto país, por estarmos citados de virem cá artistas internacionais cantar. Nós não precisamos deste aparato.
3: Como assim?
2: Não precisamos deste aparato todo nas ruas e nas filas
3: nas
2: e tudo
3: ruas.
2: Mais. Vou passar a explicar. Os Calema fizeram o Estádio da Luz há pouco tempo, com o mesmo número de pessoas que o Bad Bunny está a fazer. Ninguém teve a cortar estradas, ninguém teve fazer 380 meeting points na rua para tu saberes as informações todas de como entrar no Estádio da Luz e como chegar ao Estádio da Luz e tudo mais. Eu acho que nós estamos a ficar mesmo malucos com isto. Nós, no dia de um concerto grande, começamos a cortar ruas e cortar estradas e tal. Não é preciso, o Benfica joga ali todas as semanas. E não há isto tudo. O Benfica joga ali
1: mas
2: todas as semanas.
1: Mas não joga com 10 mil pessoas no relvado.
2: Não, mas joga com 60 mil pessoas no estádio também. É exatamente o mesmo número de pessoas que está lá. Uh-huh. Os Imagine Dragons foram lá tocar, foi exatamente o mesmo. O Escalema também não se fez este aparato todo. Dá mesmo para fazer isto tudo sem aparato.
1: Tu estás a falar do acessos cortados.
2: Sim.
1: Se quiser ir ao carro, tenha atenção aos aviões.
2: Tenha atenção porque o shuttle que vem de Santa Maria da Feira pode parar aqui em Caldas da Rainha para depois descer. Não
1: okay,
2: é preciso.
1: Certo,
2: eu acho
1: certo.
2: Que não é preciso.
1: Vamos cortar a VCI só porque sim. Não tem nada a ver, mas está cortada também. Ok, já percebi. Ok, acho que sim.
3: Há muitas pessoas que nunca foram àquele estádio e só estão a ir porque.
2: É pá, mas de repente saem 8 mapas do recinto com na porta 29, então tem de vir por aqui, venha pela estrada de Benfica que vai parar perto do Colombo para entrar por este túnel. Epá, metam no mapa, vão parar ao Estádio da Luz, procuram a porta.
1: O produtor Vicente está
3: a explicar. Para isso não se ensinava nada a ninguém.
2: Isto não acontece nos outros concertos. Os Calema tocam e é tipo, venham ter ao Estádio da Luz e entrem, que é o que se faz nos concertos.
3: Okay.
2: Mas depois vem cá um artista internacional e as promotoras e as marcas todas estão tipo, quero saber como poder chegar para entrar e ver o Bad Bunny. Então tem de seguir por esta rua e entra pelo Colombo e depois sai na estação de metro, não sei o quê. Vai até ao estádio. Vai ao estádio procurar a tua porta e entra.
3: Sim.
2: Não é preciso isto tudo. Arthur, é o mesmo número de pessoas que vai para assistir todos os jogos do Benfica.
1: Perdão,
2: e
1: Vicente.
2: Não há isto.
4: Bom dia, Pedro.
1: Bom dia.
4: É o seguinte, eu vou te explicar.
2: Bom dia,
4: coisa.
2: Vicente.
4: As pessoas vão aos jogos do Benfica, não vão ao Bad Bunny. Não sabem bem onde é que é o Estádio da Luz. Por isso é preciso.
2: Mas por isso é que nós temos um mapa. Nós temos um coisa, podemos procurar o Estádio da Luz. Entras, vês onde é que é o Estádio da Luz.
4: Mas é mais fixe ter tipo, e as indicações, porque dá uma aura ao concerto diferente dos jogos do Estádio da Luz.
1: Altamente
2: okay? Tudo para farmar. Pronto, agora vamos calar o Geração Alfa.
3: Obrigada.
2: Silenciar o Geração Alfa.
1: Mas porquê isto tudo, senhor promotor? Porque.
3: Dá aura.
2: Só porque. Se não farmar, quem é que vai farmar? Se eu não meter 800 meeting points na rua para as pessoas perguntarem, desculpe, como é que eu posso ir parar ao concerto do Estádio da Luz quando temos mapas?
3: Novos festivais.
2: É uma loucura. Mas depois, cancelam, cortam estradas que não são precisas. Não são mesmo necessárias.
1: Cortaram uma nalorinha só porque sim.
2: Yeah. Eu ontem vi imensos stories de pessoas a dizer: olha, acabei de chegar ao Bad Bunny. Diziam que ia estar grande a confusão. Não está. Cheguei e entrei nos stands, estacionei à porta.
1: Super tranquilo. Fui de metro, pacífico. É, por acaso.
2: Uau, quem diria?
1: As pessoas seguiram as filas, estava tudo ok. Tudo. Se calhar foi a minha experiência única, individual, subjetiva.
2: Foi
1: mas,
2: isso, toda a gente.
1: Foi isso. Foi isso. Rita, o que é que passa?
5: O Pedro tem razão.
2: Pois.
3: Olha, curti grosso.
1: Não
2: há muito a dizer, é verdade. Nós ficamos malucos.
1: É verdade. Então, mas a tua proposta, só para fechar, é só: olha, vai haver concerto, vai ser aqui.
3: É cara com naturalidade.
2: É no Estádio da Luz e as portas são estas. Quando chegarem, vão procurar a vossa porta. Está feito.
1: Aí é.
3: Pronto. Dá o toque.
2: Opa, não é preciso mesmo isto tudo. Não é.
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0: Red, 5050, estás na Cidade FM, bom dia e uma espetacular quarta-feira. Eu sou Arthur Simões, comigo Pedro Góias e Joana Miranda. E este... foi! O Acorda. Muito obrigado por ter estado desse lado. Mais um dia muito divertido.
1: Muito divertido.
0: Tivemos um estreia e uma besta. A Joana tentou que o seu amigo fosse parar a uma loja no... fim do mundo para transportar e não conseguiu.
1: Olha, já paguei os portos, vão lá entregar amanhã.
0: Valeu a pena. Ei, nós
1: acaso.
0: Nós vamos guardar a chamada que tu fizeste em direto aqui no ar. Hoje à noite há Bad Bunny.
2: Yes.
0: Pedro, tu vais lá estar.
2: Eu vou lá estar e depois amanhã conto tudo.
0: Repito o que disse, hoje de manhã vais ser muito feliz.
2: Vou.
0: E tu que estás a ouvir, tens um bilhete também? Também vais ser. Prepara-te. Se quiseres aparecer nos ecrãs gigantes, levares uma bandeira de Portugal aumenta muito as tuas chances já agora.
2: Pois é, pois é.
0: Dou-te essa dica. Amanhã às 7 da manhã, cá estaremos e eu conto contigo também. Tchau!
1: Adeus, até amanhã!
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A Ofélia a tocar aqui na tua Cidade FM, que começa mais uma emissão comigo, Azizé de Paulo. Bom dia, boa quarta-feira. Espero que estejas muito bem desse lado. Olha, eu deste lado estou muito bem, estou muito feliz, porque eu ontem fui ver o Bad Bunny. Não só vi o Bad Bunny, como toquei no Bad Bunny, que a vossa menina tocou no Bad Bunny. Eu não consigo acreditar que isso realmente aconteceu, porque houve um antes de concerto e houve um pós-concerto que não foi bem a mesma coisa. Ou seja, antes do concerto eu estava super triste, porque achava que não ia ver nada. De repente corta para vi e toquei até no Bad Bunny. Portanto, isto foi muito engraçado, mas eu partilho tudo contigo já daqui a pouco. Já sabes que hoje, para além dos dilemas da Azi, podes também contar com muitas novidades sobre os teus artistas favoritos, sempre com muita música. E hoje, ainda por cima, é quarta-feira, por isso temos um momento de Fresh Zone. Não te esqueças, vai passar música nova aqui na tua Cidade FM às 2 da tarde. E o artista de hoje, ainda não vou dizer quem é que é, mas posso-te avançar e dizer que é um artista português. Portanto, é continuar desse lado. Por aqui começamos esta viagem som de The Weeknd. Esta chama-se Pray For Me, a tocar aqui na tua Cidade FM. E já sabes, é só se quiseres boa viagem e uma ótima quarta-feira. E vai preparando o WhatsApp, porque daqui a pouco chegam os dilemas da Azi. Boa viagem!

0: vamos falar sobre o Bad Bunny e sobre o concerto do Bad Bunny. Isto porquê? Porque eu ontem, até sair daqui, ainda não tinha bilhetes. Ou seja, eu saí daqui às 4 da tarde, ainda não tinha bilhetes para o Bad Bunny e de repente tenho uma amiga minha a enviar-me um TikTok a dizer: amiga, estão a vender bilhetes no meu Blue Ticket. E eu: ok, let's go, vou comprar bilhetes. De repente compro um bilhete, comprei dois bilhetes, aliás, fiquei super feliz porque, yeah, vou ver o Bad Bunny, que bom, não fiz fila para esperar por bilhetes, não fiz nada, portanto, let's go. De repente, reparo que comprei lugares atrás da La Casita. Ou seja, o Bad Bunny tem dois palcos. Tem o palco principal e depois tem um palco que é assim o formato de uma casa que acabou por ficar super famosa, não é? A La Casita. E então ele está nos dois sítios. Mas a La Casita é alta, portanto, eu fiquei nos lugares mesmo atrás da La Casita e não se via nada. Só que o que aconteceu? Aqui a menina teve muita sorte, não é? Chegou-se para o lado porque aquilo acabou por estar vazio. Portanto, eu cheguei-me para o lado e consegui ver o palco principal através das telas e também ao longe, e de repente há um momento que o Bad Bunny vem então para a La Casita, começa a cumprimentar toda a gente que estava à frente da La Casita e eu tipo: ok, pronto, está aqui perto, mas não está bem aqui ao meu lado. E de repente o homem lembra-se de ir também cumprimentar as pessoas que estavam atrás da La Casita. E quem é que estava atrás? Aqui eu, a pobre estava atrás da La Casita e então consegui tocar no Bad Bunny. E de repente ele depois também subiu para a parte do telhado da La Casita e eu consegui vê-lo super perto, ali mesmo à minha frente, ali a dançar o homem. Inacreditável, inacreditável. E por isso mesmo, eu preciso aqui da tua opinião sincera. Eu sinto-me meio parva de estar tão feliz por ter tocado no Bad Bunny, porque na realidade ele é só uma pessoa, não é? É só uma pessoa, eu toquei no Bad Bunny, ok, e então? Tipo, o que aconteceu? Nada, eu não ganhei nada a não ser tocar naquela pessoa que eu nem consigo, não tenho nada gravado, não tenho aquele momento, não tenho nada, só está mesmo na memória e na questão do tato. Portanto, eu quero saber hoje, através do 911-911-978, se é normal eu estar feliz de uma coisa que aconteceu em 2 segundos ou se achas que isto da minha parte é exagerado, ok? Partilha comigo. Achas que é normal eu estar feliz porque se acontecesse contigo também irias ficar feliz? Ou eu estou a ser exagerada, ridícula? Podes dizer à vontade, está bem? Eu deixo. Daqui a pouco vais ter a ouvir Plutónio com Interstellar e também Maninho, como pode tentar atacar aqui na tua cidade FM. Até lá, vou vendo aqui as tuas respostas, aliás, através do 911-911-978. Diz-me se tu adorasses concertos e se adorasses o teu artista, gostavas de tocar nele ou achas que é underrated, que é uma coisa tipo, calma, não é assim nada de especial. Boa viagem aqui na tua cidade FM e já sabes, é só se quiseres. Boa quarta-feira.
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0: 910 911 978, se tu achas que isto é overrated ou é ok eu estar assim, é normal eu estar assim. Portanto, perguntei-te e então quero saber as tuas respostas. Vamos aqui ouvir a nossa Rita. Bom dia, Rita.
1: Ah, claro que é normal, querida, como assim? Eu fui de propósito a Londres para ver Madonna e ao longe, tu conseguiste tocar nele, claro que é normal, estás assim feliz, sabes quantos bad bunnies é que há?
0: Exato. Exato.
1: Sabes que ele domina a música. Meu Deus, claro que é normal, tu estás toda excitada a teres tocado no Bad Bunny, ou seja, quem for que tu adores assim à distância. Tocar em ídolos é transcendental.
0: Mesmo.
1: Claro que sim, estás toda certa, não aconteceu nada, aconteceu sim. A Zizete do Paulo tocou no Bad Bunny.
0: Yes, é isso mesmo. Obrigada, Rita, obrigada pelo teu apoio. Adorei esse apoio, amiga, adorei. Vamos aqui também ouvir a Lourdes Santos, ela que foi também, acho eu, ao Bad Bunny, porque mandou-me aqui uma foto delas ontem no Bad Bunny. Vamos ouvir.
2: Olá! Eu estou na Suíça,
0: okay.
2: E fui este fim de semana, na sexta-feira, a Barcelona.
0: Uau!
2: Ver o Bad Bunny, eu e a minha filha, foi incrível.
0: Sim.
2: Não pude tocar, mas gostava. E penso que não é de esterismo, é.
0: É normal.
2: É aquela felicidade de alguém que gostamos muito.
0: É bom.
2: Beijinhos, cidade.
0: Beijinhos. Espero que tenham gostado, foi mesmo incrível. Eu também adorei ontem o concerto. Tirando todo este esterismo de ter tocado ou não no Bad Bunny, foi mesmo um concerto inacreditável. Acreditável. Não sei explicar bem a energia que se sentiu, só sei dizer que eu estive durante 3 horas muito, mas mesmo muito feliz, a dançar imenso, e eu acho que a energia e isto que eu senti foi universal com todas as pessoas que estavam no Estádio da Luz. Energia inacreditável, a boa disposição dele, a forma como ele lá está deu atenção aos seus fãs, foi ótimo. E para as pessoas que hoje também vão, por favor, aproveitem, porque vai ser inacreditável. Vamos aqui também ler a mensagem do Godinho, ele que diz: olá, bom dia, eu também ficaria feliz se tocasse no meu artista favorito. Só uma coisa, pronto, ele depois aqui corrigiu-me porque eu percebi que tinha dito mal da outra vez. Ele diz: underrated quer dizer que é melhor do que avaliam, overrated quer dizer que é melhor avaliado do que aquilo que é. Muito obrigada, Godinho. Eu sinto que ainda estou meio a dormir e meio na festa do Bad Bunny, portanto isto, o raciocínio pode estar aqui um bocadinho lento. Temos também aqui o nosso Matias que diz: olá, Zé, infelizmente não consegui ir ao concerto porque moro em Bragança. Enfim, olha, não te preocupes que eu com a fama que o Bad Bunny está a ter, provavelmente ele vai voltar outra vez a Portugal, portanto em breve hás de ver o Bad Bunny. Eu estou a manifestar isto para ti, está bem? Estou a manifestar, ontem manifestei muito ver o Bad Bunny e aconteceu, portanto manifestem, e se hoje vão ao concerto de Bad Bunny, aproveitem, ok? Aproveitem porque vai ser inacreditável. Vão sentir uma alegria incrível, vão dançar muito, levem ténis confortáveis, por favor, levem roupa confortável, ténis, levem um leque, uma ventoinha por causa do calor, porque se teve calor é Bad Bunny, mais calor não resulta assim muito bem. Portanto, é isso, olhem, aproveitem, e é tão bom, tão bom, tão bom quando a música nos une, e isso para mim é o mais importante. Por aqui seguimos viagem, o som de outro tipo de música, quer dizer, é mais ou menos a mesma vibe. Shakira e Bizarrap com Music Sessions Volume 53, a tocar aqui na tua Cidade FM, e já sabes, é só se quiseres. Boa viagem e uma ótima quarta-feira!

Um sou grande no amor a tocar aqui na tua Cidade FM. Boa viagem e uma ótima quarta-feira. Adorei estar a receber fotos de vossas que tiraram com fãs. Por exemplo, recebi aqui o filho da vou já dizer o nome, da Elizabeth Pereira, que tirou ontem uma foto com o Richie Campbell durante o show dele. O show não, ele foi até Londres para mostrar também este novo documentário que sai hoje online, Elephant in the Room documentário, e amanhã temos, amanhã não, sexta-feira temos novo álbum de Richie Campbell. Portanto, aqui o filho da Elizabeth ontem foi ter com o Richie a Londres, tirou uma foto com ele, recebi aqui foto dele. Portanto, parabéns também por ter estado com o Richie Campbell, ele que também é inacreditável. E não te esqueças, sexta-feira há então novo álbum de Richie Campbell, Elephant in the Room. Por aqui seguimos viagem, o som de Nilo e MC Paiva Zé. E se por acaso tiveres fotos assim com famosos, partilha comigo através do 911-911-908, WhatsApp da tua Cidade FM. Bora lá. Vai, DJ Kill. Manda pá.

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1: Boa viagem e uma ótima quarta-feira. 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Boa viagem!

Chama-se a Relíquia do 2T de Caraqui na tua Cidade FM. Boa viagem, uma ótima quarta-feira. O meu nome é Aziza de Paulo, sou eu que te faço companhia até às 4 da tarde. Já sabes que podes contar com muitas novidades sobre os teus artistas favoritos. Há sempre um gossip nosso chá da uma. E daqui a pouco vou-te falar sobre uma artista que pode estar aqui a fazer o seu comeback. Uma artista que há 2 anos foi muito falada por causa dos seus vídeos assim meio estranhos que ela foi publicando no Instagram, mas parece que agora já está mais calma e pode mesmo estar pronta para voltar para o mundo da música. Conto-se daqui a pouco. Agora vejo vizinhos com um pôr de sol a tocar aqui na tua Cidade FM. Boa viagem!

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Como Sula tocar aqui na tua cidade FM. Boa viagem e uma ótima quarta-feira. O meu nome é Azizat Pal e prepara-te porque a princesa da pop pode estar de volta. As redes sociais de Britney Spears voltaram a deixar os fãs em alerta. A cantora mudou recentemente as fotografias de perfil e também fotografias de capa das suas contas oficiais, incluindo o Twitter, o YouTube e, claro, também o Instagram. E como é óbvio que a internet ficou tipo, o que é que se passa aqui? Será que vamos ter aqui um comeback de Britney Spears? Os seguidores mais atentos acreditam que estas alterações podem ser o início de uma nova era musical e já há quem fale num possível regresso de Britney Spears à música. Outros fãs que, vá, não acreditam muito nesse lado, dizem que pode ser apenas aqui uma renovação.

0: se a Britney mudasse só a foto de perfil do Instagram, eu até ficava tipo, ok, cansou-se daquela fotografia que tinha, agora vai pôr uma nova, todos nós já passámos por isso, agora alterar a fotografia de perfil de todas as suas contas oficiais parece-me estranho e parece-me aqui uma dica para este regresso ao mundo da música. A verdade é que qualquer movimento desta princesa da pop continua a criar aqui uma enorme expectativa. Muitos de nós gostávamos de ter a Britney Spears de volta ao mundo da música. É de relembrar que o último lançamento da artista foi em 2023, uma colaboração com o Will.i.am que se chama Mind Your Business, e desde 2023 que ela não lança nada. Tivemos muitas dancinhas da Britney Spears no Instagram, portanto eu gostava muito que a nossa princesa da pop estivesse de volta com hits como este, Baby One More Time ou Toxic, Criminal. Queremos a Britney Spears em 2026. Vamos manifestar.
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foi Bake Com. Talvez você precise de mim a tocar aqui na tua cidade FM. 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

E é o som de Alex Room com Ordinary, tocar aqui na tua Cidade FM, que entramos na nossa tarde de quarta-feira. Espero que estejas a aproveitar muito bem. Se por acaso tens assim um tempinho na tua hora de almoço, olha, vai dar um mergulho, vai dar um mergulho, porque está mesmo muito calor, pelo menos aqui em Lisboa está um tempo inacreditável. Se és como eu e estás a trabalhar e não podes andar aí a dar mergulhos, olha, estás em boa companhia com a tua Cidade FM. Daqui a pouco vais poder ouvir o Esquilema com o Mar pela Metade. Tens também DJ Topo e MC Livinho com Na Imaginação. Mas agora deixa-te ao som de Bruno Mars com esta I Just Might.

programa com a Mar pela metade, a tocar aqui na tua Cidade FM. E agora tenho que aproveitar este momento para dedicar esta música, porque recebi uma mensagem aqui do Daniel a dizer: Azim, manda um abraço e beijinhos à malta do autocarro da Strike Tours número 21, que vai ouvir a Cidade FM a caminho de Lisboa para o concerto do Bad Bunny. Beijinhos para vocês todos, aproveitem, vai ser um concerto inacreditável. Dancem muito, cantem muito, e é isso que nós queremos. E olha, fica aqui esta música para vocês irem treinando. Bad Bunny com Debbie, tirar mais fotos, a tocar aqui na tua Cidade FM. Beijinhos!

Um casar é para esquecer a tocar aqui na tua Cidade FM e prepara-te porque daqui a pouco temos o nosso Chá da Uma, onde eu faço de um spilling de ti sobre a vida dos famosos e o chá hoje está bem quentinho, por isso aproveita, mas primeiro Plutónio com Interstellar.

sabes que não foi e não será a última dança de Zé Filipe e Virgínia Fonseca. Vamos a mais um Chá da Uma, onde eu faço um spilling da tia sobre a vida dos famosos e depois de Virgínia terminar com Vini Júnior e de Zé Filipe mandar ali uma indiretazinha para o Vini nos comentários da foto da Virgínia, eis que este ex-casal pode estar quase a reconciliar-se. Eu sou a favor do amor e é assim, eu não sei se estou a ser de lulo e se estou aqui a pensar que eles vão voltar, mas eu gostava muito que acontecesse. Porquê? Porque Zé Filipe e Virgínia Fonseca voltaram a dar que falar e desta vez foi durante a festa de aniversário da filha mais velha da Maria Alice. O cantor subiu ao palco durante a celebração e cantou Só Tem Eu, música que escreveu para a Virgínia no início da relação, em 2020, e claro, os fãs não deixaram escapar um momento. A influenciadora acabou por se juntar ao Zé Filipe em palco e a cumplicidade entre os dois foi visível para toda a gente. Eu sinto mesmo que o Zé Filipe está naquela fase dele de eu vou reconquistar a minha mulher, ela vai voltar a ser a minha mulher, portanto eu vou fazer de tudo. E ele estava mesmo com um ar super babado a cantar para a Virgínia. A Virgínia estava tipo feliz também, mas ao mesmo tempo é tipo, nós já terminámos, mas se calhar eu posso lhe dar aqui uma hipótese. Nas redes sociais, os fãs já estão assim, em modo investigação, a ver se há assim algumas dicas nas redes sociais, se a Virgínia coloca um TikTok, se coloca um Instagram a dizer que pode ter voltado com o Zé Filipe. Portanto, vamos ver. Eu acho que ainda é cedo para ela admitir que pode voltar para o Zé Filipe. No entanto, pode acontecer. Em breve, pode mesmo acontecer estes dois meninos juntarem-se outra vez. E eu acho que sim. Eu acho que ia ser muito bom, porque eles fazem uma família muito linda e eles pareciam um casal muito feliz. E pronto, pode ser que esta separação tenha sido aqui um sinal do género, ok, já nos separámos, já sabemos o que é viver sem o outro, mas se calhar estamos melhor um com o outro, portanto bora fazer isto acontecer. E já sabes, quando eles voltarem, eu aqui, Azizé de Paulo, venho-te contar no nosso Chá da Uma. Por aqui seguimos viagem, um som do Benson Boone, esta chama-se Beautiful Things, a tocar aqui na tua Cidade FM. Boa viagem!

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Eu espero que o Pedro Sampaio e a Melody tenham animado a tua tarde de quarta-feira aqui na Cidade FM. Boa viagem e atenção, porque daqui a pouco chegam as novidades sobre os teus artistas favoritos. E hoje, como é quarta-feira, temos também momento de Fresh Zone. E hoje vamos falar da nova música de Vanzi. Portanto, é continuar desse lado agora ao som dos Arcos.

Chama-se Back to Friends do Songbirds, cara, aqui na tua Cidade FM. Boa viagem e prepara-te, porque daqui a pouco temos o nosso momento do Fresh Zone. Vais ouvir nova música de Van Zee, ele que lançou Cartas na Mesa e confesso que é já acima das minhas favoritas. E eu sinto que o Van Zee está aqui a preparar um caminho para um álbum novo, mas já falamos sobre isso daqui a pouco. Primeiro, Lunar Johnny e Plutónio com 25 de Abril.

0: Ali prazer a tocar aqui na tua Cidade FM. Espero que estejas muito bem desse lado. O meu nome é Aziza Topal e a impressão minha, hoje está muito calor. Vamos a mais uma Fresh Zone?
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0: Na Fresh Zone de hoje falamos de Vanzi, ele que está de volta com dois lançamentos muito quentes. Primeiro tivemos Enfeitiçado, um som surpresa onde o Vanzi, para além de cantar, também deu aqui uns toques na produção desta música juntamente com Valentino de la Vega, num registro mais disruptivo do que aquilo que o artista nos habituou. Mas a entrada perfeita para Cartas na Mesa, este tema sim já tem aquele toque do Zi que nós conhecemos. Um tema produzido, aliás, com North Frank on the guitar e também André Moreira, com uma sonoridade mais leve. Veio uma escrita mais intimista sobre um amor que agora parece distante, mas que não deveria ser assim. Duas músicas que podem ser aqui um avanço para uma nova era musical do artista. E agora vamos aqui a um pormenor que eu reparei. Já no videoclipe de Enfeitiçado há aqui muitas referências às temperaturas altas, sempre com as palavras está calor e culpa tua. E se formos a ver o videoclipe de Cartas na Mesa, o vídeo começa com a mesma frase, está calor e a culpa é tua. Esta que será o nome do próximo projeto de Vanzi. Ainda não temos data de lançamento, mas temos uma contagem decrescente no videoclipe também de Enfeitiçado. E eu não sei se isto é só uma contagem decrescente ou se tem aqui a data de lançamento escondida pelo meio. Portanto, é ficarmos atentos porque as temperaturas vão aumentar ainda mais que isto. Os avisos andam aí. O Vanzi anda-vos a avisar que os termómetros vão subir. Portanto, até lá temos que pedir ao Vanzi para pôr as cartas em cima da mesa. Ficas com o Vanzi, Cartas na Mesa, a tocar aqui na tua Cidade FM. Esta música que hoje faz parte da nossa Fresh Zone. Aproveita porque, para mim, é já uma das minhas favoritas. Boa viagem!
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Eminem e Selena Gomez com Calm Down a tocar aqui na tua Cidade FM. E é mesmo preciso ter muita calma porque Olivia Rodrigo acabou de partilhar a tracklist do seu novo álbum. You Seem Pretty Sad for a Girl So In Love será o terceiro álbum da carreira de Olivia Rodrigo. Vai ser lançado no dia 12 de junho. O novo projeto vai contar com faixas já conhecidas, como Drop Dead, The Cure, que estás a ouvir neste momento, mas também traz vários títulos inéditos que já estão a dar a que falar nas redes sociais, incluindo

E ao som do Chico de Tina, sou grande amor a tocar aqui na tua cidade FM, que entramos na nossa última hora de emissão comigo, Aziza de Paulo. Boa tarde, espero que estejas muito bem desse lado. E já sabes que é a última hora até às 4 da tarde comigo, mas a música continua aqui na tua cidade FM. Daqui a pouco vais poder ouvir Lady Gaga com Abracadabra. Tens também Olivia Rodrigo, ainda DJ Duarte, mas agora é vez de outra Olivia. Olivia Dean com Man I Need, a tocar aqui na tua cidade FM. Boa viagem!

0: Olivia Rodrigo com Drop Dead a tocar aqui na tua Cidade FM. Boa viagem e uma ótima quarta-feira. 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

Boa viagem, som do Nilo e MC Paiva Zezé com Fui Moleque a tocar aqui na tua cidade FM. E agora vamos acalmar um bocadinho, porque eu tenho uma grande novidade para todos os fãs de Conan Gray. 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

esta emissão da maneira como começamos a falar do Bad Bunny. Muito obrigada por estares desse lado desde as 11 da manhã, fazes muita companhia. Hoje, amanhã de quarta-feira, começou de uma forma muito engraçada. Eu estava com muita energia, muito eufórica, porque ontem fui ver o Bad Bunny, foi a primeira noite do Bad Bunny em Lisboa, da sua turnê Deve Tirar Mais Fotos, e eu estava super triste porque achava que tinha ficado num lugar péssimo, terrível. De repente houve todo um plot twist na noite de ontem e eu acabei por ver super bem o Bad Bunny, ao ponto de tocar na mão do Bad Bunny. Portanto, foi uma noite inacreditável, foi muito divertido, dancei muito, cantei muito. Portanto, se tu hoje vais também ver o Bad Bunny, aproveita, ok? Aproveita ao máximo. É uma energia que não se explica. Eu parece que estou aqui agora a dar aquela conversa da Casa dos Segredos. Tudo o que acontece lá dentro é mais intenso, portanto vai ser mesmo isso, ok? Tudo o que acontecer dentro do Estádio da Luz esta noite a veres o Bad Bunny, acredita que vai ser muito intenso e eu tenho a certeza que vais adorar. E se por acaso fores hoje, amanhã partilha comigo através do 911-911-978 o que é que achaste, ok? Hoje falámos também de nova música do Vanzi, Cartas na Mesa, que fez parte da nossa Fresh Zone. A Olivia Rodrigo partilhou a sua tracklist do seu novo álbum, que está quase a sair. Portanto, é com isto que podes contar amanhã a partir das 11, aqui na tua Cidade FM. Amanhã, que vai ser uma emissão muito especial. Vou estar contigo das 11 até às 4 da tarde, por isso vamos aproveitar as 5 horas da melhor maneira, ok? Conto contigo, porque que amanhã vai ser uma emissão muito especial e eu espero que tu gostes. Até lá podes sempre acompanhar-me através das minhas redes sociais, adizé.depal ou em cd_fm. Eu agora vou-me embora e supostamente vou ser substituída por Catarina Silva, mas Catarina Silva é uma menina que mora na margem sul e pelos vistos há um trânsito descomunal, aconteceu um acidente qualquer e então ela vai ficar um bocadinho atrasada, mas não te preocupes, ela vai estar aqui para te fazer muita companhia durante a tarde livre. Até ela chegar, vai-lhe enviando mensagens para o WhatsApp dela, ou para o WhatsApp não, se calhar não tens o número da Catarina, mas vai-lhe enviando mensagens através do Instagram da Catarina Silva para lhe dar muita força, porque ouvi dizer que ela está cheia de calor e ainda por cima não tem ar-condicionado no carro. Por isso, olha, boas energias para a Catarina Silva. Amiga, se me estiveres a ouvir, respira fundo, está bem? Respira fundo, estás quase a chegar. Portanto, é com ela e com ela que contas na nossa tarde livre aqui na Cidade FM. Um beijinho muito grande da minha parte e amanhã estamos juntos a partir das 11. Beijo.

0: Foi Álcool e Prazer, DJ Télio com Wet Bad Gang. Começa agora mais uma tarde livre.
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0: Sou eu? Vou falar?
2: És tu a falar.
0: Pronto, sou eu que estou a falar aqui. João Miguel Costa, Catarina Silva não está. Não sei se estão a reparar nisto. Eu vou fazer esta emissão totalmente sozinho. Portanto, preparem-se para o caos. Façam filas como nos parques aquáticos, porque provavelmente isto vai meter água, quase certeza. Agora ficam com Show Me Love de Wizzy. Eu não sei bem dizer os nomes, malta, desculpem. É Show Me Love de Wizzy MC.
2: Boa! E...

0: Eu sou João Miguel Costa, estás com a Tarde Livre na tua cidade FM. Eu não sei qual é o genérico. Acho que é este. Não é? É este.
1: Impressionante, continua a não ser, João, vai para o teu lugar. Já ninguém aguenta isso.
0: Epá, tá bom, mas
1: faz as pessoas rir.
0: Mas eu quero fazer mais um.
2: Não.
1: Já chega, guys, já chega. Aliás, ai, que tinha tão alta, João. João, imagina, quem estava no carro agora desapareceu. Podemos começar. Tu carregaste em dois botões ao mesmo tempo. Tipo, o que as pessoas estavam a ouvir era crazy no carro. Primeiro, impressionante como.
0: Quis fazer um remix da Tecas comigo.
1: Não, queria dizer duas coisas. Primeiro, nunca vi tanta gente por eu não estar. Obrigada. Acho que isso diz muito sobre vocês. É tipo, nunca está cá ninguém quando eu não estou, está toda a gente. Façam lá barulho. Olhem, oh! A quantidade de pessoas é absurdo. Depois, estava no trânsito e o trânsito acabou quando tu entraste.
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1: Mas atenção, João, nem tudo é mau. Eu estava a chorar por estar há duas horas dentro do carro, tu entraste ao Nero e eu comecei a rir. Portanto, consegui sentir.
0: Mas eu senti que começaste a rir de troça. Eu não gosto muito dessa brincadeira.
1: Não, a rir de pânico.
0: Pode ser que eu te comece a pregar algumas pranks para tu ficares lá fora e eu vi fazer isto mais umas vezes.
1: Vá lá.
0: Se num mês me pudessem 4 horas por dia a fazer isto todos os dias, durante um mês, ao final do mês, eu sabia meter a trilha certa.
1: Okay,
0: não estou a gozar.
1: Mas
0: eu metia mesmo a trilha que era e abria o meu canal.
1: Mas deixa-me dizer-te uma coisa, foste tu, não é? Causaste este trânsito todo, só para entrares.
0: Não, fui eu.
1: Eu já sabia.
0: Mandei tudo.
1: Eu e o Coelhinho Mau.
0: É uma parceria minha e do Coelhinho Mau.
1: Bem, parecia. Estamos, eu pensei que o concerto tinha sido ontem. Estava assim, o que é que se passa?
0: Mas há outro hoje.
1: Pronto. Aliás, eu vim a conversação com a nossa produtora Rita Domingues, ela que estava à minha frente, mas ao mesmo tempo estávamos paradas, só que em sítios diferentes. Foi um terror.
0: Não há problema, correu tudo bem. A rádio foi feita de uma das melhores formas que se podia fazer, com os recursos que tínhamos à nossa disposição.
1: Fizemos rádio.
0: E agora estamos prontos para mais um programa Tarde Livre.
1: Uma Tarde Livre, uma bela Tarde Livre. Obrigada à Zizé de Paulo, obrigada a Beatriz Pinto, obrigada a Maria Manuel Roxo. Fico feliz por também estarem aqui.
0: E mesmo quem bateu palmas no fim do. O resto da malta bateu palmas no fim do.
1: Aliás,
0: do
1: obrigada
0: momento,
1: Rita, é Ana, Maria, Vando, João, Leonor Filipa. Queres mandar beijinhos para alguém?
0: Para a minha mãe, está em França e migrou para isto.

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0: Olá, boa viagem e uma ótima quarta-feira.
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0: Agora sim, já cheira a tarde livre, é verdade. Estamos a perguntar, João, se nós já fazemos isto, que nós fazemos de segunda a sexta. Parece, sinto-me dona de uma loja.
2: Não, e por...
0: Olha lá, vocês já estão abertos de
2: segunda a sexta? Tipo, e parece meio depreciativo, não é? Olha, é... só trabalha de segunda a sexta, é o Mondrião.
0: Não, porque a nossa Constança, antes dessa mensagem, disse, sempre que ligo a rádio a partir das 16, tenho que ligar na Cidade FM. Isto é muito bonito, Constança, e muito obrigada mesmo. Isto é querido, já viste? Sempre que ligo a partir das 4, é na Cidade FM.
2: E a Constança ouviu-me iniciar isto?
0: Oh, Constança, diz-nos, por favor, se ouviste o primeiro momento do João. Foi...
2: Se alguém ouviu, avaliem de 0 a 10, por favor.
0: Eu queria dizer uma coisa, que é...
2: tu não contas, meu.
0: A nossa portadora, então é assim, Maria, tu não podes falar sem ser ao microfone, Maria. Tu tens que
2: diz só
0: assim, liga ao microfone. E
2: pronto,
0: tu
2: lá vai ela mais
0: ser...
2: três trutulhos no microfone.
0: Esquece,
2: parece
0: lá.
2: O Luba de Nike.
0: Oh, cá está diz-me... ela, cá está ela. Então diz, avalia de 0 a 10. A nível de vibes, presença, futuro. A Maria acabou de destruir o microfone. Maria, agarra só no microfone, estás a fazer muito barulho. Maria, agora sim, diz, 0 a 10.
2: É assim,
3: então, de vibes eu dou 9.
0: Ok,
3: acho que podia ter sido 10 se tivesses rido um bocadinho.
2: Pois, okay. Eu estava muito tava nervoso.
0: Estava tenso.
2: Estava no primeiro momento, estava mesmo muito nervoso.
0: Não, okay. Eu percebi.
3: Agora, de presença dou, opa, dou assim um 5, porque falta a nossa Catarina.
0: Pois.
2: Ou seja, é metade, não é?
0: E de futuro?
2: É
0: metade. E de futuro?
3: E de futuro dou... Dou um belo 10, acho que dou duas semanas e consegues.
2: Eu volto a dizer o que já disse. Eu, com um mesinho, todos os dias, a fazer as horas todas, com gente ao lado, eu aprendo
0: não,
2: a fazer isto.
0: Sem dúvida. Não,
2: mas
0: eu
2: mais
0: acho,
2: que isso, não.
0: Até porque tudo vai lá com treino, não é?
2: É pá, mas eu imagino. É que isto? Nem era. É que eu estava só a falar e praticamente nem era eu que estava a mexer nos botões. Se eu tivesse que falar e mexer nos botões ao mesmo tempo.
0: Pois é.
2: Ai meu Deus, a quantidade de vezes que isto ia dar as neiras.
0: É para aquelas pessoas, sabes, que dizem assim: trabalhar na rádio é só falar no microfone. Não é? Depende
2: não.
0: Do lado da mesa.
2: Por exemplo, tu acabaste de fazer isso assim.
0: O quê?
2: Tipo, mandas assim uma coisa para cima que eu não sei, acho que eu sei fazer isso.
0: É, tiki.
2: Eu carreguei, meti duas vezes o genérico errado.
0: Opa, não, esquece. Imagina, eu vou-te ser honesta.
2: Houve uma vez que meti dois genéricos.
0: Não, estavam dois genéricos.
2: É até seu certo, eu ia meter outro.
0: Olha, mas as pessoas aqui no WhatsApp estão a gostar. Por exemplo, temos aqui a nossa a Rita que diz: olá, maltinho, eu dou 10 porque me ri muito, mas sempre com respeito. Estamos aqui na. Estás a ver? Tipo, respeito,
2: mas
0: ok?
2: Mas neste caso eu vou aceitar que. Que se riam sem respeito, porque ele foi realmente hilariante.
0: O Tiago disse também: boa tarde, maltinha. Bem, em relação à máquina do João, de 0 a 10 do 1000. És grande, pá.
2: Bora!
0: Sabe, é aqui que o fanatismo às vezes nos
2: prejudica. Pois supera, não é?
0: É tipo, epá, eu gosto muito desta. É aquela cena do namoro com.
2: Está a toldar.
0: Com,
2: tá
0: não
2: a
0: é feio, mas opá, às vezes o.
2: Sim. Aqui estão a ser
0: muito...
2: toldados.
0: Mas ó, Tiago, é verdade. A parte da máquina, concordo 100%. Este João é de facto uma máquina, tanto que eu estava a chorar no carro. Por vários estresses, calores, enfim, vidas. E ligo o rádio e começo-me a rir.
2: E a minha, dizem que a minha intervenção foi tal qual Moisés com as águas do Mar Vermelho. Que aquilo, o trânsito abriu-se para a Catarina passar. Que eles pensaram, nem, por amor, não deixes continuar ali sozinho.
0: Olha, para terminar, temos aqui o Pedro Teixeira. Diz, eu ouvi o João e ele bateu o top de 0 a 10. Tipo, menos 10. Mas eu acho que se virarmos
2: sentido.
0: A escala é mais 10,
2: precisas
0: um 20. Tem tudo a ver com perspectivas.
2: Mas
0: João.
2: Também, olha, a verdade é que o meu contrato diz que eu tenho que estar aqui. Não tem botões. Portanto, eu já vou ter que receber extra este mês.

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1: E João, preciso da tua ajuda para perceber aqui esta mensagem, ok? Da nossa ouvinte Edna Catarina, ela que diz: João, se o estagiário conseguiu, tu também consegues. A minha questão é...
2: Oh Edna. Então tu achas que eu sou o estagiário? Tu achavas que eu era o estagiário? Eu estava assim tão diferente a falar.
1: Eu acho que sim.
2: Eu impus um tom tão diferente que a malta achou: isto não pode ser ele.
1: Não, mas olha que era muito João Miguel Costa.
2: Tem que ser o estagiário.
1: Não, pá, era João Miguel Costa. O que é que parecia? Parecia um locutor mesmo. Parecias, pá, tua voz está lá, o teu
2: timbre
1: está lá.
2: Mas tu às vezes pedes-me para fazer aqui.
1: Sim.
2: E eu faço bué da bem. Tipo, por exemplo, pergunto qual é a música.
1: Exato, vem a seguir, digo, por exemplo, Ray com Where Is My Husband.
2: E eu digo, a seguir ficas com Where Is My Husband. Esta aqui é do Ray, da tua
1: Ray,
2: cidade
1: exato.
2: FM. Só se quiseres.
1: Exatamente.
2: Faço isto. Uhum. Opa, aí, vejo botões, vejo dois ecrãs, começa a entrar em tilt e começa. Eu acho que eu não sei o nome, sério, não sei.
1: Mas identifiquei-me com a cena de não sei dizer o nome. Também é o nome que eu para
2: acaso.
1: O que é
2: isto?
1: Não digo. Pronto, não, mas foi giro. Eu acho que a Edna achou mesmo. Se calhar ela não ouviu o primeiro momento. Então achou.
2: Pois, ela não percebeu que no início que era ele que estava a começar.
1: Pronto, o nosso estagiário, não é?
2: Que nós não. Aconteceu aqui um imprevisto e eu tive que assumir a emissão.
1: Malta, o que aconteceu foi: eu fiquei 2 horas presa no trânsito e é importante falar sobre isto. Aliás, se tu estás no trânsito neste momento a tentar chegar a Lisboa, eu mando-te um abraço, pá, não muito apertado porque está um calor dos demónios, mas yeah. Um abracinho, ok? Um abracinho de compaixão.
2: Um pequeno
1: posso
2: abraço.
1: Que falei com pessoas no trânsito porque estávamos às tantas na rotunda Centro-Sul tão próximos uns dos outros que dava mesmo
2: dava para falar.
1: Falar mesmo. Então tudo bem ou não? Então tudo, pá, estamos aí, pois. Fiquei a falar com o senhor, o senhor Alexandre, e eu, ok. E ele, pá, tá mal, não está?
2: E é sempre aquelas que não dá para muita coisa, não é? É tipo, calor e trânsito, ok, esgotámos os temas. Aí agora vamos para onde?
1: E vou ser honesta, se vocês acham que é difícil sair de uma conversa de circunstância, tipo no elevador ou assim, imaginem num trânsito. É que eu não podia fazer nada.
2: Mas no trânsito.
1: Pá, não posso, estás a ver?
2: Não, mas por exemplo, se andar um bocadinho já podes, não é?
1: É pá, mas anda um bocadinho.
2: Deixas o senhor
1: também
2: andar. Depois ele, a não ser que ele depois te fica a falar para trás, assim dentro do carro, com a cabeça para trás.
3: Brena, está aí atrás ainda!
1: A sério, não, foi caótico. Mas olha, já cá estamos para mais uma tarde livre. E até olha, de todos os atrasos que eu podia ter, nem foi assim tão mal.
2: Não,
1: devo
2: não,
1: dizer,
2: não, não.
1: Até foi dentro dos 15 minutos de tolerância.
2: É, exatamente,
1: dos
2: 15 minutos
1: foi dentro
2: de tolerância.
1: Dos 15 minutos. Por isso agora, João,
2: vai. E tu também agora já sabes que te podes atrasar à vontade porque.
1: Estou descansadíssima.
2: Não.
1: Então, fogo, pá.
2: Trabalho em cima.
1: É tão bom.

0: Acabaste de ouvir Plutónio com Interstellar a tocar aqui na tua tarde livre.
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0: Pai, eu não sei o que se passou aqui com a minha voz, mas parecia que estava a ser tirada de uma caixa. Veio um bocado mal.
2: Falhou-te um bocado.
0: Pronto, já estou bem. Já estou bem. E, entretanto, tinha de te mostrar este áudio, na verdade, passar este áudio do nosso Mário M.
3: Olá, maltinha.
0: Olá.
3: Olha, é só para dizer que foi muito engraçado e que devem repetir. Pronto, olha, já sabem. Amanhã apanha trânsito um, no outro dia o outro sai mais cedo e fazem isso assim e pá, e pronto.
0: Pronto, olha,
3: olha, muito fixe.
0: Olha, grande Mário.
3: Mesmo, porque eu não fazia melhor. Foi muito divertido.
2: Sabes que eu achei que a certa altura, o que pareceu foi que a certa altura o Mário ficou tipo: bem, eu não tenho mesmo mais nada para dizer. E agora estou aqui a meio deste áudio.
0: O Mário estava sempre naquela iminência de, não é? Vem alguma
2: sim,
0: coisa.
2: Sim, sim, ah, parece que vou dizer, pá, não sei o que é que ia dizer.
0: Não, era agora mesmo. Muitos ouvintes gostaram. O nosso Wanderstand também disse: foste ótimo, João, vais longe, Catarina. Nós, da margem certa, às vezes acontece, haha. Boa emissão, é verdade, mas já não me acontecia há muito tempo, principalmente neste horário. Porque andar a circular na ponte, assim, entre uma, duas, é aquele horário onde anda muita gente, não é?
2: Não,
0: as pessoas estão a almoçar,
2: tá,
0: ou já estão no, perto dos seus locais de trabalho, à partida.
2: Mas eu acho que o Benito também fez das suas, pá. Porque
0: alguma movimentação?
2: Eu também costumo demorar 15 minutos e demorei 40.
0: 40
2: por
0: minutos?
2: Isso, bem, isso também faz bem a diferença.
0: Aliás, só para saberem, e vocês estão aí desse lado, se calhar não sabem, mas eu aqui sou conhecida, uma das coisas pelas quais sou conhecida é que eu demoro muito tempo a beber todas as bebidas de trago, seja café, seja uma energética, eu demoro muito tempo. Hoje bebi o meu leite com café todo, naquelas duas horas de trânsito. Porque não havia mais nada para fazer. Eu não tinha bateria, não podia, pá, não podia fazer nada, nada.
2: Por aquele podcast. Leite com café com calor.
0: Com gelinho.
2: Mas com calor, meu, leite com calor devia ser proibido. Leite a partir de maio até novembro não se via.
0: Olha, olha, olha.
2: Estava fora.
0: Não te quero como presidente. Esquece.
2: Epá.

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1: Estás a ouvir a tua Cidade FM comigo, Catarina Silva e também o João Miguel Costa.
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1: Até às 8 da noite, agora o som de Harry Styles com As It Was. São quase 5 da tarde, não te atrases. E se por acaso estiveres no trânsito, muito boa sorte.

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1: E vamos agora às notícias com o nosso Ruben Mateus.
2: Magazine. Caso não saibas, na próxima semana há greve. Greve geral que foi marcada pela CGTP. É na próxima quarta-feira, 3 de junho, faltam precisamente 7 dias. E para te ires preparando para aquilo que poderá acontecer, é nos transportes que se irão sentir os principais problemas. A jornalista Ana Lucas conta-te tudo.
3: Começando pelos transportes, a Federação dos Sindicatos dos Transportes e Comunicações já anunciou que vai aderir à paralisação. Os pré-avisos abrangem trabalhadores do Metro de Lisboa, da Carris, da Transtejo Soflusa, da Fertagus, do Metro do Mondego, do Metro do Porto, da STCP e da CP. Na educação, juntam-se à greve geral a FENPROF, o Sindicato de Todos os Profissionais da Educação, e os sindicatos regionais. Também sindicatos de arquitetos, médicos, enfermeiros e jornalistas já anunciaram adesão ao protesto. Na Auto Europa, os trabalhadores aprovaram a moção de apoio e compromisso para a greve geral de 3 de junho.
2: A greve a acontecer na próxima semana, quarta-feira, dia 3 de junho. Entretanto, esta semana, hoje e amanhã, ainda estamos em maio, final de maio, sim, o calor continua. Todos os distritos, menos o de Faro, estão sob aviso amarelo da meteorologia. E até quando? Até às 6 da tarde de amanhã, quinta-feira. As temperaturas baixam na sexta, na véspera do fim de semana, mas o calor vai continuar nos próximos dias. Para hoje ainda, distritos de Bragança, Vila Real, Viseu e Guarda, há hipótese de chuva forte, vento também forte, granizo e trovoadas. A fechar, no Porto, haverá futsal. O Futebol Clube do Porto terá

0: futsal na próxima temporada 2026-2027. E já é oficial, foi o presidente do Porto, André Vilas Boas, que revelou esta quarta-feira que esta modalidade irá surgir nos Dragões. A equipa irá começar na terceira divisão, naquele que é o escalão mais baixo, e o objetivo é subir à principal liga em 3 anos.
1: Muito obrigada, Ruben Mateus.
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1: Agora segue ao som dos vizinhos com esta pôr do sol. Depois tens Bad Bunny com Debbie, tirar mais fotos e muito mais. Estás na tua tarde livre e a continuares desse lado.

0: com Bússola a tocar aqui na tua tarde livre. Boa viagem e boa quarta-feira. Eu sou a Catarina Silva, comigo, João Miguel Costa.
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0: E estamos por cá contigo até às 8 da noite. João, conta-me coisas. Conta-me coisas,
2: eu
0: João.
2: Eu vi aqui uma situação.
0: Uhum.
2: Há aqui uma situation, chips.
0: Ui.
2: Que eu vi que je regarde. Que 77 shows. Na Turquia.
0: Ah, bem, eu estava já a suar do buço, tipo, será que isto vai continuar em francês? Ok, ok.
2: Uma gaivota.
0: Tu
2: epá, isto parece Corral de Moinas. Parece estar na rural. Na Turquia, uma gaivota aprendeu a miar.
0: Não, não,
2: para conseguir uma comida de gato.
0: Não, não consigo.
2: Ou seja, havia um dispensador de comida em Istambul que, se ouvir miados de gato ou ouvir gatos,
0: abre,
2: manda comida.
0: What?
2: Então a gaivota aprendeu a miar.
0: Não me acredito.
2: Estou a usar.
0: Isto é impressionante.
2: Aprendeu mesmo a miar para conseguir comida.
0: Ai, é bem.
2: Digo, só que imagina, isto é uma gaivota. Isto é uma gaivota que quis mudar de área ou que é preguiçosa. Eu lembro perfeitamente como é que era o modelo de negócio e o modelo de roubo da gaivota.
0: Sem dúvida alguma.
2: Não era? Era aquele modelo em que tu. Era simples, tipo, tu estás na praia, vem uma gaivota a descer, tens um gelado na mão, não é?
0: Sim,
2: vem uma gaivota a descer a 80 km/h, dá-te um caldo doce, rouba-te o gelado.
0: Completamente.
2: Pronto, tá feito.
0: Sim,
2: é
0: sim,
2: assim
0: sim.
2: Que as gaivotas trabalham e está tudo.
0: E não só na
2: Agora,
0: praia.
2: O que esta gaivota pensou foi: espera aí, eu posso trocar de roubo. Para roubo de identidade, não é? Eu posso, para que é que eu estou aqui a fazer esforço e a boar a bater asas, não?
0: Ora, ora, nem mais.
2: Eu aprendo. Eu aprendo a miar.
0: Sim.
2: E está feito e ganho dinheiro.
0: Claro.
2: E eu quero, o ser humano é impressionante. Nós criamos uma máquina automática que só dá comida se ouvir um gato.
0: Sim,
2: pronto,
0: sim,
2: é o que está aqui na notícia.
0: Sim.
2: Só que a gaivota chega lá, não é? E faz um miado nojento. Eu ouvi um miado. É tipo. Está muito mal, parece um gato que foi atropelado por uma carrinha de obras.
0: Parece que nós também tentamos falar noutra língua. Que
2: sim, exatamente.
0: Nós somos fluentes. Fica
2: exatamente.
0: Assim meio.
2: Exatamente. Imagina um gato a miar, mas um gato que acabou aquelas carrinhas de mudanças acabaram de passar com um pneu por cima de uma pata.
0: É isso que
2: a gaivota está a fazer. E a comida e a máquina, sim senhora. Siga, toma.
0: Ora.
2: Tipo, vocês não reparam que aquilo. Tipo, não há uma câmara que mostra que aquilo parece um dinossauro voador.
0: Eu acho que não.
2: Tipo, aquilo não é um gato, mano.
0: Aliás, devia ser, é com a impressão patal. Ou seja, devias pôr a pata, sabes?
2: Exatamente.
0: Tipo, o gato devia ser tipo, metes a pata, ok, és mesmo um gato. Agora a gaivota.
2: Impressão digital de pata, acho bem. Acho bem, os gatos não gostam nada de meter as patas em tudo. Então mete a pata ali também.
0: Exato, ou então pá, medir os bigodes, eu não sei, alguma coisa.
2: Olha,
0: que seja
2: vai
0: de
2: apresentar
0: gato.
2: Bigode.
0: Não
2: tipo,
0: é?
2: Tem que ser uma cena que garanta, porque o miado é isso.
0: Agora, o miado.
2: Atenção, mas eu também te vou dizer esta. Eu se eu estivesse em Istambul e visse uma gaivota olhar para mim. E começava a miar. Oh, amiga, eu não lhe dava comida. Eu corria, eu vazava.
1: Tipo,
2: estás a brincar.
0: Ai, meu Deus, eu acho que até tu conseguias fazer esse.
2: Eu ia achar que aquilo era um feitiço. Eu achava tipo, isto foi uma bruxa que possuiu o Kim, que era contabilista. Ele agora está a miar para ver se eu o salvo.

0: Acabaste de ouvir Taylor Swift a tocar aqui na tua Tarde Livre. Boa viagem!
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0: E há pouco o João partilhou esta história da gaivota que aprendeu a miar para ter acesso a comida de gato grátis.
2: Eu acho, Catarina, que isto quebra um bocadinho aquilo que é o acordo, e sempre foi o acordo tácito que estava estabelecido entre os animais.
0: Que completamente.
2: Toda a gente sabe como é que é. O cão ladra.
0: Sim.
2: O gato meia. E a gaivota faz aquele barulho que parece um golfinho que fumou dois maços de SGVT. Isto, tu sabias com o que é que contavas.
0: Claro.
2: Tu ias na rua, tu ouvias um gato, sabias que era um gato.
0: Óbvio.
2: Eu não estou à espera disto. Eu não estou à espera agora de não saber o que é que posso contar.
0: Aí é bem, mas imagina só, estás em Belém, já me aconteceu uma vez, uma gaivota levou-me um nugget. Estava em Belém, naquele jardim, há muitas gaivotas e elas são mesmo matreiras, porque elas ficam no chão a olhar para ti. Começam-te a sondar, não é a sondar porque nós não comunicámos, não é? Por acaso aquela gaivota não falava nada, só fazia mesmo.
2: Mas imagina que tu ouvias o olhavas para trás e era um guaxinim. Tu ias ficar tipo, não é assim que acontece.
0: Por acaso é verdade.
2: Ou um cão.
0: Eu não sabia como é que. Aliás, se a gaivota tivesse ficado ao pé de mim, ela roubou-me só o nugget, mas se tivesse miado, eu acho que lhe dava os restantes. Porque é tipo,
2: pois
0: parabéns.
2: É, tipo, não, eu assustava-me. Pá, tipo, isto é demónio, dá tudo o que tens. Telemóvel. Tinha um iPhone 15 na goela. Opa, andor.
0: Eu
2: vou-te ser sincero. É que eu não sei o que é que vai acontecer, porque nós estávamos habituados a cada animal ter o seu barulho. E é isto que eu quero contar até ao final do vídeo. Eu não quero que isto comece a mudar. Eu não quero passar lá para frente de uma casa, cuidado com o cão, e está um pombo a ladrar. Eu não quero isto, sim, eu quero ver os cães a ladrar.
0: E mais, o que é que vai ser daqueles livros que trazem sons de animais para as crianças,
2: sim,
0: aprender? Que é, vais ter tipo uma gaivota e três petões. Eis os três possíveis sons,
2: sim,
0: de gaivota.
2: Exatamente. Para não falar que agora a gaivota comer, porque ela a comida é feita para gatos, não é?
0: Certo.
2: É aquela comida que sabe meio a salmão fumado e junto com.
0: Digamos que comida de gato é pior do que comida de cão.
2: Pronto. Mas imagina, a gaivota vai estar a comer aquela comida permanentemente. Quem que lhe vai começar a nascer dentes? Vai começar a lamber-se a gaivota? E a deitar-se em cima de teclados?
0: Será que cresce um bigode?
2: E pegar copos para o chão?
0: Cresce-lhe um bigodinho?
2: Começa a crescer bigodes?
0: E pera, então.
2: Sim, de repente a gaivota começa a ter a mesma atitude que os gatos, que é ficar assim parada a olhar para ti em casa assim.
0: Olha lá, será que a gaivota também dá para estar com umas botas? Eu gostava de... Está bem? Eu
2: a gaivota das botas? É que era o estranho, não dá para fazer a gaivota das botas.
0: Era das botas de canobais.
2: Sim.

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0: Vais-te ouvir Post Malone a tocar aqui na tua Tarde Livre. Boa viagem!
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0: E atenção, continuamos aqui a falar sobre gaivotas, é verdade, João, porque os nossos ouvintes estão admiradíssimos, principalmente para quem entra a meio, não é? Temos os nossos alunos que entram a meio, como o nosso Filipe Freitas, que diz: alô, alô, Catarina, expliquem-me porquê que eu entro na rádio e só ouço o João falar de pombos a ladrar. O que é que se passa, meu Deus?
2: Filipe,
0: por esta matéria.
2: Faz este exercício, que é, vai desligando a rádio, fica 5 minutos sem ouvir, e depois entra a meio, e vais ouvir coisas muito piores que isto.
0: Sem dúvida.
2: Há afirmações aqui que, se forem tiradas do contexto, passo direto para o Gil de Matos. Não há hipótese nenhuma.
0: Não há.
2: Pronto, não, nem sequer devíamos estar habilitados a ter carta de para conduzir isto. Conduzir em missão.
0: Às vezes a malta está a dizer a expressão conduzir em missão.
2: Eu chumei no código.
0: No caso, eu conduzo em missão, tu és copiloto, mas hoje também conduziste em missão.
2: Eu sou um copiloto.
0: Um compiloto.
2: Se eu fosse copiloto, ficávamos na primeira curva.
0: Olha, mas atenção que é evolução. Temos animais poliglotas, diz aqui o nosso Nuno Araújo. E temos aqui uma ouvinte que também nos diz algo, que é a nossa Mariana.
3: Velocidade.
0: Olá.
3: Se uma gaivota chegasse à minha beira e miasse, ela não me roubava só a comida, ela roubava-me a vida, porque o susto era semelhante que nem sabia para onde é que me havia de queixa.
0: É que é verdade, tipo, uma pessoa nunca sabe bem como
2: tu
0: é que
2: vês
0: reagiria.
2: Um animal, é qualquer animal que esteja ao pé de ti. É isto, porque a nossa cabeça predefiniu o som para cada animal, não é?
0: Sem dúvida.
2: Tu sabes o que é que o cão faz? Tipo, de repente chega-te um cão e começa a cantar a mala. É? Povo que lavas no rio. Estás tipo,
0: eu deixava moedinha. Eu deixava moedinha, pois, ficava tipo ganda
2: cão. De repente chegas ao cantar a laia para uma noite de fados, estão lá dois guitarristas e um Doberman.
0: Mas por acaso era uma realidade onde eu gostava de viver. Opa, admito, eu gostava muito de viver numa realidade assim. Temos também o nosso João.
4: Agora o lixo Franco Bastos aumentou o repertório de animais que imita.
2: Grande abraço.
4: Antes ele imitava muito bem um cão. E agora imita cão e gaivota, porque a gaivota também ladra.
0: Pois.
4: Está tudo.
0: Olha.
4: Ah, porra, era miado, esqueci-me.
0: Uma pessoa já fica confusa. Ó, João,
2: grande abraço para o Luís.
0: Grande abraço para o Luís, sim, senhor.
2: Bastos, um ótimo comediante.
0: E aqui para o nosso João, já sabes, não estás a acompanhar.
2: Pois
0: não esqueças, gaivota, miar, ok? Pumbas,
2: não, gaivota, miar e fazer aquele barulho, como já dissemos, o golfinho do fim de fumada dos maços de Gentil.
0: Acho que vai perder o talento, a gaivota. Se continua neste caminho,
2: pois é que ela agora está-se a aplicar para conseguir comida com miar, ela não vai conseguir voltar à sua voz original.
0: Como é que ela vai conseguir falar com os amigos? Os amigos já não vão entender. Vão ter que usar o Google Tradutor.
2: Os amigos estão tipo, bro, está toda bêbada, mano.
0: Esta foi de Erasmus, meu.
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0: somos nós, sim senhor, e muitos ouvintes aqui chocados com a gaivota que aprendeu a miar. Temos aqui a nossa Isa Rangel que diz: olá, sou a única que os... Ah, isto é, desculpem, é o meu Gemini. Ah, eu pensei que eram as vozes da minha cabeça que se tinham ligado aqui ao Bluetooth. Que coisa estranha.
1: Eu morrendo de susto, mano. O que é que se está a passar? Robôs? Que fomos invadidos pela inteligência artificial na cidade da FM.
0: Aprendi a falar robô.
1: Ninguém me avisou.
0: Se o seu gato tenta... Olha,
1: bro, vamos ser substituídos também.
0: Desculpem, bem, eu assustei-me imenso. Não, e é impressionante que é... Eu não olho logo para o meu telemóvel. Eu ainda penso...
1: Pronto, ficaste a achar, foi toda a gente menos eu.
0: Os espíritos aqui do estúdio. Bem, é estranhíssimo. Gemini... Cala-te.
1: Cala-te.
0: A nossa Isa disse: olá, sou a única que os meus gatos, em vez de miarem normalmente, dizem uma espécie de não. É que é assim, Isa, nós precisamos de um vídeo.
2: Não.
1: É isto?
0: Olha, é que...
2: Não.
0: Boa. Aprendeste a falar gatês.
1: Já,
0: é
1: ela
0: incrível.
1: Se queres comida.
2: Não.
1: Ok. Estão magros, pá. Ninguém sabe porquê.
0: Mas também se o teu gato diz que não, é estranho. É desconfiar. Provavelmente os gatos ficam todos malucos com aquelas saquetas de comida.
1: Sim, sim, sim. Se lhe mostra as vezes que dizem... Não desconfiaste que ele estava a dizer 14 vezes não?
2: Não.
0: Oh, Isa, mas nós precisamos de um áudio do teu gato a dizer, não só por um motivo, que é... Às vezes pode ser aquela cena também das mães com os filhos. De olha para ele a dizer...
1: Não é mama.
0: É
1: quase sempre, não é?
0: É, se calhar não tem...
1: A maior parte das vezes as mães confundem.
0: Exato.
1: O bebê só tem fome e ela... Ai, está a chamar por mim. Tá, não lhe metas uma na boca. Se ela calma.
0: Até a inteligência artificial foi embora. Olha, está mal, desligou-se.
1: Isto é tudo do ponto de vista da nutrição, pá. Vocês são mesmo do pior que há.
0: E olha, e dizem que faz muito bem.
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0: Foi hoje que tu tinha com o Sou Grande no Amor. Boa viagem, estás na tua tarde livre.
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0: E a continuares desse lado.
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0: Agora são de Pedro Sampaio com esta jet ski. Já sabes, é só se quiser.

0: chama-se Ordinary. Acabaste de ouvir Alex Warren a tocar aqui na tua Tarde Livre.
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0: E já daqui a pouco vamos estar a falar sobre pessoas que não deviam ter um lugar na praia. É verdade, todos conhecemos alguém assim, não é? Portanto, se tu quiseres também enviar para o nosso WhatsApp 911-911-908 tipos de pessoas que mais te irritam na praia, podes fazê-lo.
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0: Porque eu estive lá uma hora e bastou para recordar as pessoas que deviam ser barradas à porta da praia, se a praia tivesse, pronto, uma porta.

0: foram os vizinhos com casados. É para esquecer a tocar aqui na tua Tarde Livre.
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0: Ó João, eu sinto que andámos muito tempo aqui a falar sobre pessoas que iam à praia em março, abril, não fazia assim muito sentido, não é? Mas finalmente... já chegou a altura em que
2: agora,
0: para ti...
2: agora já é viável?
0: Eu acho que já. Sim. Já, para
2: mas
0: já
2: atenção,
0: também...
2: que eu quero lembrar que o primeiro vídeo que eu fiz a falar, a primeira situação que saiu em vídeo depois, que eu fiz a falar sobre praia, desajustadamente, estávamos em fevereiro ou março.
0: Pois é.
2: Atenção, veio aquela... se não estou em erro, a primeira vez foi em fevereiro.
0: Foi, quando veio aquela vaga de calores, não é?
2: Sim.
0: E agora veio, e eu queria só aqui dizer que eu... antes de ontem estava a ouvir as notícias e o comentador diz, pronto, as temperaturas vão subir, não sei o quê, vamos ter um verão antecipado. E eu estava dizendo, desculpe, eu não sei bem.
2: A partir daqui não é muito antecipado.
0: Não antecipado, eu acho que até já vem é aquele amigo que chega 5 minutos antes. Tipo, não é, yeah,
2: não é muito,
0: uau.
2: Não é o verão, vai para lá morar antes e estava a dar fotos para o grupo do WhatsApp. Não é esse verão. É um verão que chegou, pronto, confundiu.
0: Tem
2: às 8:15 e ele chegou às 8:10.
0: Exatamente, tem tempo para se instalar. E entretanto, eu já fui à praia, fui só uma horinha, devo confessar, mas já fui à praia. E as praias já começam a ficar assim,
2: tá
0: muito cheias.
2: Já?
0: Sim, assim, muito cheias. E há muitas pessoas que me irritam na praia e acredito que a ti também. Todos nós temos aquelas pessoas e comportamentos que
2: tenho
0: nos.
2: Isso é algo que me. Que é comum à minha vida no geral. Irritam pessoas. Em todos os sítios, não é? Em todos os ambientes.
0: E a mim, uma pessoa que me irrita bastante é o típico fiscal do mar. Tipo, é aquela pessoa que nós temos no grupo que está constantemente a incentivar-te a ir para a água. Tipo, não importa o que tu estejas a fazer, tu tens que ir à água e se tu não fores, ele senta-se ao pé de ti. Tipo, mas olha, está mesmo boa. Olha, isto não tem nada a ver com aquelas águas ali. Não, está mesmo boa, olha lá. Temperatura, dá-me um abraço, vê lá. Não quero ir à água. Tipo, não quero ir à água.
2: É vendedor
0: agora.
2: Do mar.
0: Exatamente.
2: Tipo, vais ver um placar dele na A1, braços cruzados, a dizer: já viu este mar? Tão
0: exatamente.
2: Quente que está.
0: É tipo, agente marítimo.
2: Isso irrita-me. Na minha família tenho duas pessoas assim, a minha prima e a minha namorada, que são exatamente este tipo de pessoa que é. Vão ao mar, chegam lá, entram e dizem: pô, hoje está mesmo boa.
0: Mesmo boa? Tipo, a sério?
2: Hoje está mesmo boa. Bro, eu queria que tu conseguisse perceber. Eu consigo sentir.
0: Sim, exato.
2: Eu se meter o pé, eu tenho termostato. O meu termostato não está variado. Eu meto lá, eu sei. E se eu meto o pé e fico com dor de cabeça ao final de 10 segundos, não está boa.
0: Não está boa.
2: Se o meu pé está roxo, em princípio, não está boa. O meu pé mudou de cor. Parece todo esteiras. Estás a perceber?
0: Estou a bater um dente e ninguém está a banar. Tipo, alguma coisa não está bem.
2: Acabaram de aparecer duas semelhanas porque achavam que eu estava a bater castanholas. Claro que isso. Não está bom. Eu já meti a cabeça uma vez no mar da Póvoa e eu achei que tinha um traumatismo craniano. Eu fiquei meio tonto. Eu fiquei, ui, o que é que se está a passar? Eu estou mal.
0: Isso é sempre que eu entro na pá.
2: Eu preciso de um paracetamol.
0: Na praia de Simbra é assim. Imagina, nós ficamos lá mais do que 5 minutos e viras um bacalhau congelado.
2: É isso, não existe.
0: Tipo, não, e mais.
2: Para de dizer que a água está boa, digam só, tipo, olha, está bué da fria. Está mesmo muito frio, mas se eu pudesse estar aqui, tipo, mas eu quero estar.
0: Pá, por exemplo, ou então aquele que é do tipo: não consegues ir à água se ninguém for contigo. E tu não gostas de tanta água para mim. Porque assim, se tu precisas de alguém, é aquela pessoa tipo: opá, não queres vir à água, vá lá, ainda não foste. Olha, vai estar aí ao sol, vai-te custar bué. Imagina, posso
2: olha que
0: estar,
2: molhar, tipo
0: na minha.
2: Tu se ficares
0: favor.
2: Molhado, depois é melhor para apanhar sol. Não sei se me compensa.
0: Exatamente.
2: Traz-me um bocadinho de água, então.
0: Portanto, olha, diz-nos também que tipos de pessoas é que te irritam na praia e comportamentos é que te irritam. Agora que abrimos, finalmente, a época de.

0: e João Miguel Costa.
1: E estamos a falar daquelas pessoas que são um terror na praia, aquelas pessoas que se nós pudéssemos barrávamos à entrada, não é, João? Aquelas pessoas que se a praia tivesse uma porta, não a deixávamos passar por essa porta. Eu, pelo menos, não deixava.
2: Eu não sou assim tão ditatorial como tu, eu sou uma pessoa da democracia, acho que toda a gente deve ter acesso às praias.
1: Olha,
2: agora. Podem ser colocadas algumas regras e algumas punições para certos tipos de pessoas.
1: Olha, por exemplo, quando lançaram aquela lei, não é? Parece que é um novo álbum, mas tipo, quando implementaram aquela lei de não ter.
2: Foi lei de platina, não foi?
1: Exato, sim, para mim foi, eu votei nisso. Para não haver colunas a passar sons muito altos na praia. Opá, eu fui super a favor. Mas muita gente ficou chateada e é tipo, eu fiquei.
2: Faz-me um bocado de confusão.
1: Ainda bem.
2: Vocês não sentem? Não vos faz um bocado de confusão que seja necessária uma lei para que isso não seja feito?
1: Imagina.
2: Ser necessário alguém superior dizer: olha, sabes que mais? As pessoas que estão ao teu lado não são obrigadas a ouvir a tua música trap nojenta. Tipo,
1: para.
2: Bro,
1: sim.
2: Isto devia ser. Óbvio.
1: Não,
2: tipo,
1: não, mas
2: tu,
1: não é.
2: Enquanto
1: não
2: ser humano, devia ser tipo. Claro, não é preciso uma lei para explicar que eu não posso estar aos berros, uma cena aos berros ao lado de outra pessoa.
1: É impensável, aliás, eu digo isto, sou. Da margem sul, onde faço praia, e posso dizer-te que todas as vezes que vou à praia, a menos que vá para outro tipo de praias ou para um bocadinho mais afastada das pessoas, há sempre alguém com uma coluna, e não é uma pequena coluna, é uma coluna assustadora, com rodinhas, com cheia de cores, LEDs, e a música normalmente nunca é a que eu gosto. Olha,
2: fazendo uma comparação, porque no fundo essa coluna é incómodo para as pessoas que estão ao lado, ou seja,
1: todas.
2: É incomodar ativamente alguém que está ao teu lado.
1: Ainda por cima, espera aí, a acústica da praia, tu sabes como é que funciona. A acústica da praia é bizarra. Parece que os sons ficam muito mais intensos. Lá atrás o som para ti. É muito chato.
2: Isso sendo incomodar, podemos fazer a comparação com: não é preciso uma lei que explique às pessoas que elas não podem pegar em paz, encher de areia e atirar para cima das pessoas que estão ao lado.
1: Exato.
2: Não existe. Isto é óbvio.
1: Mas
2: tipo, a pessoa que está ao lado está a fazer a vida dela. Não é suposto incomodá-la com areia. Tu também não incomodas. Se não queres incomodar com areia, também não incomodes com música.
1: Olha, isso é verdade, sim senhor. E por acaso ficaste num bom ponto, porque a Filipa fala de pessoas que se queixam da areia na toalha. Ó, Filipa.
3: A pior coisa na praia que irrita.
1: Então?
3: É irmos à praia.
1: Sim.
3: Aquelas pessoas que durante o ano inteiro dizem: ah, eu sou amante de praia, eu
1: uma
3: amo
1: fã.
3: Praia.
1: Exato.
3: Ficamos lá e basta estar um bocadinho, umas pontinhas de areia na toalha. Ai, que não precisaste de areia na toalha. Ai, que nojo. Ai, não gosto. Ai. Desculpa lá, mas essas pessoas não gostam de praia. Elas vão enganar. Aliás, elas tentam enganar as pessoas.
1: Uhum.
3: Isso irrita-me solenemente. Quem gosta de praia é areia na toalha, pá.
1: Olha, eu tenho que concordar com a Filipa, atenção, que é a forma.
2: Peraí. Não é o mesmo que tu ires fazer uma aula de hidroginástica e estás tipo: pai, tu és só água! Isto é só água! Eu estou a tentar trabalhar, é só água! Olha, tenho água nas pernas! A senhora do lado acabou de mandar água! Claro, sabes porquê? Porque estás na água e é só água, e na praia é só areia, pronto. Só tenho areia, claro que vais ter areia de todo lado!
1: Pá, isto é tão verdade!
2: Eu chego a casa, tenho areia nas cuecas, tu queres ter areia na tua. Olha!
1: Areia no polibar, no chão da cozinha, areia em todo lado!
2: What?
1: Ai, diz-nos também,
2: 911-908.
1: Que tipos de pessoas é que te irritam na praia? E comportamentos de pessoas também. Solta!

0: Acabaste de ouvir música nova do Prof Jam, chama-se Sozinho, a tocar aqui na tua Tarde Livre.
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0: E tu connosco nunca estás sozinho, é ou não é, João Miguel?
2: O que seria, nós estamos aqui para fazer companhia sempre hoje, por exemplo, para sermos a companhia de quem está a caminho do Benito.
0: Olha, por exemplo, a caminho do Benito ou a caminho da praia, se bem que a caminho da praia esta hora...
2: Nós também temos aqui uma caseta.
0: Se
2: quiser, um bocado fui.
0: Como tu fizeste ontem, temos aqui uma caseta, se quiserem vir.
2: Temos uma caseta.
0: Será que algum dia essa trend
2: isto
0: vai
2: é
0: voltar?
2: Isto é a caseta.
0: se quiserem
2: urinar.
0: E aproveitando que esta onda de calor, estamos a falar sobre tipos de pessoas na praia. Por acaso eu queria saber se tu és a pessoa que és mais minimalista ou levas tipo tudo e mais alguma coisa para a praia. É que irrita muito pessoas que
2: eu
0: levam
2: venho...
0: demasiado, o farnelo todo. Tipo, não precisas levar isso, não vais usar.
2: Eu venho de uma tradição familiar onde se respeitava muito a quantidade de itens que se levava para a praia.
0: Ok.
2: Minha mãe, por exemplo, enchia a mala do carro. Toda a gente tinha que carregar pelo menos dois sacos até à barraca. Depois alugava-se três barracas seguidas lá na Póvoa, onde nós íamos à praia. Quando havia barracas, alugava-se três seguidas para ficar a família toda. Era
0: brutal.
2: Um acampamento.
0: Isso
2: era.
0: É fixe.
2: Começava-se tão cedo que às vezes queríamos dar moeda ao sem-abrigo e ele dizia: parem quietos, deixem-me dormir. Era mesmo muito cedo.
0: Ok, estou a ver, sim.
2: Depois o meu pai largava as coisas direto para a esplanada do café.
0: Porquê? O pai vai sempre à esplanada.
2: Porque ele tem que ler os 18 jornais desportivos do dia e experimentar todo o tipo de cerveja que há naquele bar. Ele e os meus tios. Depois ficava eu e a minha mãe e era um concurso de tentar ir à água. Sem que a minha mãe reclamasse da digestão, não é?
0: Pois aí assim. Iam
2: passando as horas,
0: um
2: ao final de 3 horas posso ir, agora vais lanchar.
0: Não, é que é mesmo um desafio.
2: Mais 3 horas, agora vais almoçar. Mais 3 horas, agora vamos embora. E eu não ia.
0: Pois, porque a última vez já não dava, porque depois temos de secar. Eu odeio o conceito de secar. Metam uma toalha. Agora que tenho uma carta.
2: E a hora de almoçar é insana. Eu não sei o que é que vocês costumam levar para a praia na hora para almoçar.
0: Pá, das duas uma, massa com coisas, massa com cenas que estão em pacotes, sabem? Tipo sandes.
2: Vando, tens assim algo, sandes, por exemplo, coisas fáceis.
0: Saladas, o Vando não vai à praia,
2: não é?
0: O Vando não vai à praia.
2: Coisas fáceis. Portanto, estamos a falar de coisas fáceis, Maria.
0: Olha, sandes e fruta.
2: Por exemplo,
0: por acaso a praia abre,
2: por exemplo, um coelho a caçador. Um coelho a caçador, uma panela de coelho a caçador.
0: Não, mas já levei arroz de frango.
2: Evita-se, pronto. Na minha família era. Eu acho que comi cabidela na praia. Que é uma cabidela que é feita com frango, arroz, sangue e areia. Não sei se vocês já experimentaram.
0: Bom,
2: muito bom,
0: bom.
2: Muito bom. Tens de comer pernas à chinesa, o prato pousado.
0: Gosto, sim, senhor.
2: Eu não consigo explicar. A minha família. O meu pai e os meus tios levavam bagaço para beber no final do almoço com o café. É uma coisa.
0: Olha, estavas a gozar, mas atenção: uvas com areia. Escrevam o que eu vos digo. É, ok, temos aqui alguém a concordar finalmente. É muito bom. Opa, uvas com areia. Eu às vezes deixava-as cair sem querer. Para a minha mãe, tipo, não embirrar para estar a comer areia, mas tipo, fica mesmo bom. E leva a uva, que é uma coisa maluca. Tipo, alguém pode fazer, fazem uva. Ah, uva com sabor a algodão doce, uva com areia. Alguém pode lançar, só chover, podem pôr salmarinha em vez de areia, acho que é mais saudável.
2: São as piores petazetas de sempre, ou não?
0: Não!
2: Está a arrebentar na boca.
0: João, é que são os. Pá, os grãos de areia são bons. Epá, temos que admitir. Quando são separados. São separados. Tipo, não é uma. Não é um.
2: Olha,
0: óleo,
2: só há um ser vivo. Eu vou-te explicar uma coisa. Há um ser vivo. Que dá utilidade à areia. E é pobre ar. Estás a dizer, são os gatos. E usam como sanita. Estás a entender?
0: Não é
2: para isso que serve areia. Não é para comer, mano.
0: Não é a mesma areia. E não estamos a falar de um molho. Não é uma colher de areia. É uma areia espalhadinha. Tipo, estás a ver quando vais fazer uma cena panada? Passas no ovo, passas no pão ralado. Aqui passas a uva. Molhas, não, que ela a partir já vem fresca, não é? Ali da geleira.
2: Faz risol de uva.
0: Opa, e é bom, é bom.
2: Epá,
0: experimenta e diz-me alguma coisa.
2: Não
0: tá
2: contem
0: bem?
2: Comigo. Malta, não contem mesmo comigo, pai. Façam-me um favor. Mandem só insultos invariados nos comentários.
0: Não,
2: não, não, a sério. Mandem só um pior insulto. Que a Catarina não vai dizer, não vamos dizer em rádio, mas mandem, tipo, não tenham medo.
0: E daqui
2: façam a
0: pouco,
2: a vossa parte.
0: E daqui a pouco partilhamos também mais algumas respostas que estão a chegar ao nosso WhatsApp.
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0: É verdade, somos os dois do costume e temos aqui muitas queixas no nosso WhatsApp, como o nosso Pedro Teixeira que diz: eu detesto aquelas pessoas que ocupam meia praia com toalhas e guarda-sóis e só estão 3 pessoas. Por acaso é verdade? Imagina, há pessoas que levam, tipo, demasiada coisa. Não é preciso corta-vento e 3 guarda-sóis, não é preciso. Eu acho que não é preciso.
2: Percebe? Não, é uma instalação. De repente é uma instalação, não é?
0: Tá, de repente.
2: Não podes ir à praia.
0: Estás a competir com o bar. É tipo, quem é que tem o melhor sofá? É tipo, acalmem-se, está-me
2: a irritar. Há pessoas que já levam. Porque já se fazem objetos insufláveis de tudo.
0: Tudo.
2: Há sofás para levar à praia insufláveis. Há uma cama.
0: Piscinas,
2: se está na praia, na cama. É uma almofada. É uma. Imagina. Ah, mas é para estás no mais confortável possível. Em casa.
0: Em casa
2: estás olha, muito. Por exemplo, na tua sala estás mesmo muito confortável.
0: Com ar-condicionado, claro. Assim, olha, o fresquinho.
2: A praia é uma. A praia sempre foi e vai continuar a ser uma toalha.
0: Pois é, mas
2: a toalha é protetor solar.
0: Eu sou time
2: e
0: cadeira. Eu sou time cadeira. Estou sempre com a cadeira.
2: Cadeira respeito bem.
0: Mas eu sinto que há ali uma altura da tua vida em que tu percebes o potencial da cadeira. Tipo, bem, quando és miúdo.
2: Principalmente se quiseres efetuar algum tipo de atividade, também não gosto de ler deitado.
0: Exatamente.
2: Não gosto, há certas coisas que eu gosto de fazer deitado e a cadeira
0: mesmo,
2: ajuda.
0: E até mesmo a comeres uma frutinha, tipo, olhas para o mar é mesmo.
2: E eu, se calhar, deitada, adormeço mais vezes.
0: É.
2: E assim na cadeirinha posso conseguir ficar mais tempo acordada a usufruir da praia.
0: Pá, eu gosto sempre. Depois temos aqui também queixas, por exemplo, da nossa Bruna Dias, que diz: olá, boa tarde, maltinha, não gosto nada de pessoas a jogar à bola. É mesmo só isto, pá, pessoas que jogam a bola, olha, é para acabar. De vez em quando levas uma bolada, louvado. Por acaso nunca me aconteceu.
2: Agora caçaste-me. Agora caçaste-me aí, pá, que eu.
0: Tu és mesmo
2: bola
0: jogar
2: é para
0: a
2: mim.
0: Bola, claro,
2: bola
0: claro.
2: É para mim, claro.
0: Eu mais raquetes, devo dizer.
2: Gosto muito.
0: Adoro jogar raquetes na praia.
2: Gosto muito.
0: E também fizeram uma lei sobre isso.
2: Gosto muito, a minha namorada diz que não joga raquetes comigo.
0: Desculpa? Como assim?
2: E o
0: não esperava isso dela.
2: O pior é que o ex-namorado dela é tenista. Se ela não joga raquetes, o que é que eu fiquei? Fiquei só com as meias da Nike que ele deixou. Mano, dá-me uma. Ao menos joga um bocado de raquetes comigo, aprendeste qualquer coisa ou não?
0: Eu acho que isso
2: aprendeste a servir, ou o que é que ela estava a fazer também?

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1: Obrigada por estares ligada aqui à tua Tarde Livre. O meu nome é Catarina Silva, comigo João Miguel Costa.
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1: E também agora Ruben Mateus para mais uma Magazine.
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2: Um hotel, uma turista e um processo em tribunal que começou por culpa de um copo de água. Vamos recuar no tempo. Em Itália, no ano de 2019, uma turista pediu um copo de água da torneira no restaurante do hotel em que estava. O restaurante, barra hotel, recusou dar esse copo de água, e quando falo em dar, é gratuitamente, estando apenas disponível a água engarrafada, que custava, na altura, 7 euros. A turista, de acordo com a imprensa italiana, decidiu colocar um processo em tribunal e afirmava que os direitos, enquanto consumidora, tinham sido violados. Neste caso, a turista exigia como indemnização mais de 2 mil euros. Cerca de 2.700 euros era este o valor pedido. A justiça italiana dá agora razão ao hotel, não sendo obrigatório ao hotel, ao restaurante, dar água da torneira aos hóspedes. Falhar os objetivos, mas manter o emprego. É mais ou menos isto que vem de Inglaterra. Num Espírito Santo,

0: treinador vai continuar a ser o técnico dos ingleses do West Ham, apesar da equipa ter descido para a segunda divisão inglesa. A ideia é levar, com o treinador português, na próxima temporada, a equipa de volta à Premier League, onde esteve 14 anos seguidos. E a fechar, depois do Aston Villa ter conquistado a Liga Europa, com essa vitória por 4-0 frente ao Friburgo, hoje é a vez de outra competição europeia terminar. É a Liga Conferência, que tem hoje a final, e com duas equipas improváveis. O Paulo Rico explica agora tudo.
1: De um lado, o Crystal Palace, equipa de Londres, à beira do Palácio de Cristal. Do outro, o Rayo Vallecano, equipa de Vallecas, um bairro humilde de Madrid, que ostenta ainda algum orgulho na forma mais antiga como vive e que tem um estádio rodeado de prédios que ainda recebem bolas rematadas com mais altura. O Crystal Palace aparece em Leipzig depois de um conflito público entre treinador e direção, depois de ter ultrapassado uma fase negativa de 12 jogos seguidos sem ganhar e de ter perdido as duas maiores estrelas esta época. A equipa deu a volta, está hoje na final, frente a um Rayo, que está também numa final, apenas na segunda vez que marca presença nas competições europeias.
0: A final da Liga Conferência é na Alemanha, o jogo começa daqui a uma hora. No próximo sábado é a vez da final mais apetecida, é a final da Liga dos Campeões, que coloca, frente a frente, assim é que é, o Paris Saint-Germain e o Arsenal.

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1: E cá estamos, sim senhor, contigo até às 8 da noite. E já agora, muito obrigada a todos que estiveram aqui a enviar mensagens com irritações no que toca à praia. E também mandaram ofensas, João. Sim, em relação às uvas panadas. Houve quem lhe chamasse uvas panadas. Oh,
2: Catarina, mas eu quero saber, mandaram ofensas daquelas que tu não podes ler?
1: Sim, tipo começadas por F, por vai.
2: Bem!
1: Vai assim,
2: vai
1: para
2: te esconder,
1: um sítio,
2: não é?
1: Exato, exato.
2: Bem metidas, gosto muito,
1: e
2: gosto muito.
1: A Eliana a dizer assim, uvas panadas, dias, pedras nos rins. Olha, vai na volta, se calhar, imagina, não aconselhamos em casa fazer isto.
2: Sim,
1: não é?
2: Sim.
1: Mais uma vez, é aquelas coisas que nós fazemos, mas não aconselhamos, ok?
2: Pá, imagina, depois estás o teu corpo faz a digestão disso, não é?
1: O chamado número 2.
2: E depois vais fazer isso e... Tem um croquete, estás a perceber, a Maria?
1: E a minha defesa, eu nunca verifiquei. João, está bem?
2: Tá bem?
1: Mas estarei atenta.
2: É que, é que a nossa a Maria Manuel Roxo, uma estagiária daqui da Cidade FM, ela fez questão de estar aqui e falou com uma leviandade sobre isto que me assustou.
1: Claro.
2: Ela estava tipo, pronto, meu, sei lá, como é que eu te posso explicar como é? Apá, imagina, olha, pegas, metes sal na carne e metes areia nas uvas. É tipo,
1: claro!
2: Se isto fosse um paralelismo normal da sociedade.
1: Mas também devo dizer, foi a primeira vez que eu vi uma cara que não de julgamento. Até me admirei. Eu lanço
2: Sim.
1: esta, meio
2: quando tu
1: a medo,
2: dizes,
1: não é?
2: Quando tu dizes e a Maria Manuel Roxo responde com, já, por acaso aqui tem que estar. O quê?
1: Extremamente ofensivo.
2: Se há momento em que não podes dar razão à Catarina, é aqui.
1: Ó, João, mas deram por isso, olha, acho que hoje vou com uma vitória para casa. E é isso que importa, está bem? E tu experimenta quando fores à praia, está bem?
2: Não é para mim isto.
1: É.

0: Ai, eu tinha de ficar aqui na tua tarde livre.
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0: Pois é, e hoje estivemos aqui a falar de praia. E sabes o que é que tu podes ouvir na praia? Para além das ondas do mar, crianças a berrar e gaivotas.
2: Olhem, se eu fosse como tu, tirava a mão da boca e metia no rayo. Rayo, rayo, rayo, ando a esga. Os olhos do rayo são verdes, cor de lima. Tirei o pau ao rayo, mas o rayo não me... É gratuito, tu instala lá. Até já vai instalar.
0: E agora, Songbird com Back to Friends. Só mesmo para. Opa,
2: mas de volta para os teus amigos.
0: Exatamente.
2: Depois desta parvoíce.
0: Sim, instala, está bem? Não sei se.

0: S com Dynamite. Animais da tarde de quarta-feira. Boa viagem.
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0: E ficamos mesmo por aqui até às 8 da noite.
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1: E também com o fantástico, único, maravilhoso Show Me the Money!
2: Montre de la dinero, muestra-me lo dinero, banha a massa.
1: Ok, ok, e em GFTs? Não consegues? Pois é, ainda tens muito que aprender. Boa, sim. Boa, é mais ou menos isto. 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
1: E esta é a montagem em câmara lenta, se quiseres ouvir, do nosso DJ Duarte, que eu achava que era DJ Duártico.
2: E isto é uma parvoíce. Se quiseres calar.

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3: Malta, isto é a nossa abertura e nós não lhe pagámos. Fizeste MBWay? É que eu não, juro, não fiz, mas apetece-me fazer.
4: Eu tenho medo é que ela tenha ido ver cenas no intervalo.
3: Foi. Vieste aqui debaixo da mesa.
4: Não, ela não está bem, ela nunca fala e começa aos gritos agora.
3: Não, e repara,
4: que é isto?
3: Uma forma super inesperada. Eu acho que é a hora das 7. Da última vez não nos disse o tempo que achava que ia estar no Porto.
4: Mano, que é
3: perdeu-se
4: isto?
3: No Porto. E agora, isto, Maria, digo-te já. Estou impressionada. Estou impressionada!
4: Pá, eu sinto mesmo verdadeiramente que é melhor terminarmos desta forma, não?
3: Achas? Eu acho, eu já nem sei o que dizer. Ah, pá, eu sei que a Beatriz Pinto, olha, vem a seguir, das 8 às 10, fica muito bem. Maria, podes dar o mesmo entusiasmo? É mesmo isso. Sei que, olha, por exemplo, amanhã de manhã, a partir das 7, tu acorda. A partir das 11, às 17, Paulo. E amanhã, a partir das 4, somos nós. Isto não se faz. Desculpa, tu não nos podes levantar.
4: Mas tira-me o tapete, digo daqui com esta.
3: É que ela levantou-nos o astral, mas depois baixou-nos. Mandou-nos com o astral à cabeça completamente. Por isso, obrigada a todos que estiveram aí desse lado a acompanhar mais uma tarde livre. Obrigada, João, por teres segurado e conduzido o barco.
4: Sou eu, já sabes quem é.
3: Tu conduziste o barco no início, foi muito conduzi. Importante. Gostei muito de te ouvir.
4: Fomos com Tom Barrocha, se não tinha chegado, olha, agora ainda estávamos lá.
3: Foi um Titanic 2.0. Foi,
4: ainda agora estávamos
3: aqui.
4: Lá.
3: Foi. Mas olha, mas alegraste quem te ouviu, ok? As pessoas
4: e eu
3: riram-se.
4: Eu agradeço a toda a gente que me apoiou e que pediu para que isto acontecesse mais vezes.
3: Sim, por isso amanhã tentarei chegar outra vez.
4: Mas eu prometo que no futuro isto vai acontecer.
3: Atrasada?
4: Prometo que no futuro isto vai acontecer.
3: Não, mas a sério, por
4: não
3: favor.
4: Tu chegares atrasada. Mas eu iniciar o emissão.
3: O que é impressionante, porque eu, pá, nunca chego atrasada, mas a vez que chego são 15. Não, foi antes dos 15 minutos. Portanto, não conta como atraso. Porque não antes conta. Dos 15 minutos não conta como atraso.
4: É aquela
3: okay?
4: Tolerância.
3: Obrigada, obrigada. Bem, a Maria está com a palmo. Como é que se diz? Eu não sei qual é esta condição. Tenho que me ajudar, não é?
4: É palmo. Acho que é só assim que se diz.
3: É só palmo.
4: Ui, estás com boé palmo, mano.
3: Estás com boé palmo,
4: que
3: meu.
4: É fomo, mas palmas.
3: Por isso, olha, obrigada mesmo por ter estado desse lado. Amanhã e o João voltamos a partir das 4 da tarde.
4: Até
3: e agora,
4: amanhã, meus amigos.
3: Ficas com um dos artistas favoritos do João, Bruno Márcio.
4: Bruno Márcio, gosto muito. Quem me dera ver o Bruno Márcio ao vivo. Sem texar.

0: Hendrix, chama-se Golden e acabou de tocar na Cidade FM. Boa viagem, estás aqui, não podia estar melhor. E arranca agora mais uma emissão comigo. E hoje também vai ter de ser assim.
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0: Benito António está neste momento provavelmente a preparar-se para a segunda noite de concerto no Estádio da Luz. Eu não pude ir, mas vale sempre a pena se for para te fazer companhia. Se por acaso estás a chegar, depois conta-me como é que foi. Hoje vamos falar sobre muitas coisas, porque aqui, não é assim, os assuntos importantes não param. Vamos falar sobre pessoas que insistem em mandar mensagem e dizer precisamos de falar. Ai, essas pessoas são malandras. Falamos também sobre olha, não te vou já dizer o que é, mas posso dizer que fãs de Pokémon vão gostar do que eu tenho para dizer. E como se não pudesse, olha, não sei falar, giro. E como não podia deixar de ser, vamos falar então sobre os concertos de Bad Bunny, neste caso sobre o de ontem, porque hoje ainda não há informação do que vai acontecer. Portanto, é ficares por aí nestas duas horas. Para já, segues com música, já sabes que aqui na Cidade FM ficas sempre com a melhor música. Aliás, para além da companhia, é essa a minha missão, é entregar-te boa música. Portanto, agora ficas bem entregue. Chita Tina e Lucas Maia, esta chama-se Última Dança, mas já sabes, é só se quiseres. Boa viagem.

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0: Neste momento tenho Catarina Silva a gravar-me, eu acho que é porque eu estou com uma manta a fazer emissão. Se sou normal, não, mas também ninguém disse que eu ia. Eu nunca te prometi isso, portanto, eu sou uma pessoa muito friorenta, na verdade. Se está frio, não está. Quer dizer, aqui a metade do estúdio está um bocadinho frio, certo ou não, Maria?
1: Sim, está um bocadinho.
0: Pronto, eu não estou maluca. Está bem, mas eu fui nesta metade. Se eu quiser estar, estou. Olha agora, para já ficas com música, mas logo a seguir eu venho aqui falar-te sobre uma coisa que me irrita, não é pouco, que são pessoas que mandam mensagem a dizer: precisamos de falar. Se tu és esta pessoa, sai da minha vida. Assim, sai, vaza. Está bem? Então vá. Lona Johnny, Plutónio, esta chama-se 25 de Abril. A Catarina Silva hoje não teve uma boa experiência com o ponto 25 de Abril.

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1: Boa noite e boa viagem ao som da Cidade FM. Eu sou Beatriz Pinto e, assim, temos de falar. Temos, porque há uma coisa que me chateia. Quem é que foi a primeira pessoa na história da humanidade? Desculpa pela minha voz, se calhar estou aqui um bocadinho rouca, mas pronto. Quem é que foi a primeira pessoa na história da humanidade a mandar uma mensagem e dizer precisamos de falar sem qualquer tipo de contexto? Gostava de saber. Gostava, porque essa pessoa devia estar agora presa num sítio úmido, sem rede. Percebes? Se eu estou irritada, sim, estou. Porque imagina, não há frase mais assustadora, nenhuma. Tu podes estar a ter o melhor dia da tua vida, recebeste o ordenado, encontraste 20€ no bolso, o teu ex-namorado engordou, está tudo bem. Mas depois de receberes uma mensagem a dizer precisamos de falar, acabou. Acabou a paz, pelo menos comigo, porque eu não sei se isto acontece, mas eu sinto que o cérebro não sabe lidar com isto. Eu, pelo menos, não sei. Olha, é um tema que me chateia. Eu não sei porque eu começo logo do género. Será que eu fiz alguma coisa? Será que há um filho meu, algures em Setúbal, que eu não me lembro de ter dado à luz? Sei lá, a minha cabeça começa a inventar. Tudo me passa pela cabeça. E, atenção, ninguém manda precisamos de falar para dizer coisas boas, nunca. Portanto, a pessoa que me disser isso está a mentir. Portanto, eu peço aqui uma coisa do fundo do meu coração. Malta que manda estas mensagens, protejam, por favor, a saúde mental dos vossos amigos e deem contexto, vamos ser todos muito mais felizes. Acreditem em mim.
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0: 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E agora tenho uma grande novidade para os fãs de Pokémon. Trago boas notícias. Isto porquê? Porque no Japão há um aeroporto que se vai transformar praticamente num centro de Pokémon da vida real. Posso explicar? O aeroporto de... Eu vou tentar dizer bem os nomes, está bem? Isto para mim não é fácil, ok? Mas o aeroporto de Noto Sotoyama, na região de Ishikawa, foi bom. Mas pronto, vai receber uma decoração oficial inspirada no universo Pokémon, com Pikachus, murais gigantes, espaços temáticos e até um novo nome ligado à saga. Tudo para quê? Para atrair turistas e ajudar a região a recuperar o que perdeu depois do terremoto devastador de 2024. E sejamos honestos, se há país capaz de pegar numa tragédia e responder com criatividade, comboios temáticos e mascotes, é o Japão. Isso ninguém lhe tira. Isto significa que a partir deste verão, quem aterrar ali vai encontrar mais de 100 Pokémon espalhados pelo aeroporto, autocarros especiais e até algumas lojas exclusivas. O objetivo, como eu disse, é simples: é trazer pessoas de volta à região, apoiar o turismo local e dar uma nova energia à economia. E pelos vistos, está a resultar. Há fãs de Pokémon, digo-te esta, até tu esta, há fãs de Pokémon no mundo inteiro já a pôr Ishikawa na lista de viagens obrigatória. Eu não sou grande fã de Pokémon, mas quis te vir aqui contar. Por exemplo, o meu namorado é super fã de Pokémon, o que significa que a probabilidade de eu ir a este aeroporto no próximo ano acabou de subir exponencialmente. Mas olha, sou uma pessoa que gosta de apoiar estas coisas diferentes e mais do que isso, acho muito bonito uma marca como esta estar a ajudar para uma causa tão nobre. Se fôssemos todos assim, olha, o mundo era melhor.
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BTS chama Swim e acabou de tocar na Cidade FM e a abrir e muito bem esta hora das 9. Boa viagem, estás aqui, não podia estar melhor. Espero que esteja tudo bem desse lado. Se estás a voltar para casa depois de um longo dia de trabalho, desejo-te um ótimo regresso. Se por acaso estás com fome ou porque querias estar no concerto do Bad Bunny, é assim, podes não estar lá, mas eu, Beatriz Pinto, fico contigo aqui até às 10 e prometo dar-te muita música, e por isso agora ficas com esta. Não é, Veio? Boa viagem. Sim.

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Chama-se Casar e para Esquecer, foram os vizinhos que acabaste a ouvir na tua Cidade FM, e isto não seria uma boa emissão, pelo menos na minha opinião, se não falássemos sobre o que se passou ontem no concerto do Bad Bunny. Hoje, pois bem, não sei o que vai acontecer, porque neste momento está a decorrer há, diria que há mais ou menos 19 minutos, António Benito está neste momento a atuar outra vez para o Estádio da Luz, mas pelas minhas pesquisas, porque pronto, ontem estive aqui a fazer de companhia e não pude ir, mas pelas minhas pesquisas, eu acho que foi uma boa noite. E por isso, se eu não pude ir e se tu também não pudeste ir, então fica desse lado, porque partilho tudo contigo. Já a seguir, para já, 15 minutos de música seguida, a arrancar agora mesmo com Da Fate. Ovofilia é Taylor Swift. Boa viagem.

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1: Boa viagem com a Cidade FM. Eu sou Beatriz Pinto e temos mesmo de falar do assunto do momento. Bad Bunny, pois é, ontem à noite o Estádio da Luz deixou de ser um estádio e virou praticamente uma pista dança gigante. Este foi o primeiro concerto Bad Bunny em Portugal e juntou mais de 60 mil pessoas. Lisboa entrou oficialmente em modo PRO. Durante quase 3 horas houve reggaeton, trap, salsa e até um momento inspirado, inesperado, assim é que é, com Lisboa Menina e Moça, tocada em versão porto-riquenha. O público ficou, obviamente, histérico. De um lado havia o palco principal e de outro a famosa casita, que, se não sabes o que é, basicamente é uma réplica de uma casa tradicional porto-riquenha, onde Bad Bunny atua metade do espetáculo. Houve clássicos como Titi Me Perguntou, Nueva Yol, Baile e Noble W e esta Yonaguni que estás a ouvir. E muitas mães. A verdade é que a energia pareceu estar inacreditável. Nas redes sociais, muita gente chamou ao concerto histórico, embora também tenham existido críticas ao som e à visibilidade de algumas zonas do estádio. Mas imagina, não podemos estar todos felizes, não é? Lisboa ontem falou em espanhol, dançou reggaeton e saiu da Luz feliz, mas com pena de ter acabado. Mas a verdade é que hoje a coisa se repete. Aliás, neste momento está a acontecer.

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1: Estás na Cidade FM e estás muito bem. Eu sou Beatriz Pinto, a tua companhia até às 10. 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

0: Para os vizinhos com pobres namorado, e está na hora de ir embora, ir para casa, dar descanso. Não tens de ficar a ouvir a noite toda, se bem que eu acho que tu até gostavas, mas pronto, por agora vou sair. E faço uma saída dramática, porque sim, porque posso. Porque eu mando aqui. Eu sou a Beatriz Pinto e se me quiseres ficar a conhecer melhor é seguir-me pelo Instagram, arroba Beatriz P. Pinto, e também o Instagram da nossa rádio, obviamente, arroba CDD underscore FM. E eu estou de volta amanhã no mesmo horário, das 8 às 10, para trazer mais novidades, mais histórias bizarras, mais teorias ou irritações minhas, depende, é como der na gana. Se não tens planos para amanhã às 7 da manhã, então venho dizer-te que podes ter, porque amanhã a partir das 7 contas com mais um Acorda com Artur Simões, Pedro Góias e Joana Miranda, e eu prometo que se é de boa energia que vais, que precisas, aliás, então é ligar-te às 7. Quanto a mim é tudo, obrigada por estar sempre desse lado e por continuares a fazer da Cidade FM a Rádio Jovem número 1 em Portugal. Por aqui segues com a música e é já a seguir. Fica bem. E até amanhã.
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